0: garrafas de água próprias dos participantes ou oferecer água de fácil acesso.
1: Política Nacional de Biometria para aeroportos, portos e hidrovias.
2: Medida padroniza procedimentos para dar segurança e agilizar embarques. Gabriela Noronha.
3: A proposta prevê a ampliação do fluxo digital de identificação de passageiros em aeroportos, portos, instalações portuárias e hidrovias.
2: E hoje são da Voz do Brasil, Luciana Vasconcelos e Luciano Seixas.
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2: O governo federal apresentou hoje ao Congresso a proposta de orçamento para 2027.
1: A previsão para 2027 é de saldo positivo de mais de 18 bilhões de reais nas contas públicas.
2: A proposta também estima o salário mínimo em R$ 1.741 no ano que vem.
1: Quem acompanhou está ao vivo conosco, é a repórter Graziele Bezerra. Olá, Graziele, boa noite.
4: Oi, Luciano. Boa noite para você, boa noite para a Luciana e para o ouvinte da Voz do Brasil. Pois é, o projeto de lei orçamentária de LOA, que prevê aí as receitas e fixa também as despesas do governo para o ano seguinte, foi enviado hoje ao Congresso Nacional. É ele que detalha onde o

0: e aqui nós não contamos com nenhuma medida nova, ao contrário.
1: Estão previstos no documento 272 bilhões de reais para a saúde, 141 bilhões de reais para a educação e 133 bilhões para investimentos. O projeto de lei orçamentária prevê ajuste de R$ 1.741 no valor do salário mínimo para 2027, o que representa aí uma alta de R$ 120 ou 7,4% em relação aos R$ 1.121 atuais. E um ganho real aí de 2,3% em relação à inflação. O documento também projetou alta de 2,46% para o produto interno bruto, o PIB, do ano que vem, que é a soma de todas as riquezas produzidas no país. Eu volto com você no estúdio.
2: Obrigada, Graziele Bezerra, pelas informações ao vivo aqui no Brasil.
3: Um novo passo nas negociações entre Brasil e Estados Unidos sobre as novas tarifas aplicadas ao nosso país.
2: Na tarde de hoje, os ministros Mauro Vieira, das Relações Exteriores, e Márcio Elias Rosa, Desenvolvimento, Indústria, Comércio e Serviços, se reuniram de modo virtual com o representante de comércio dos Estados Unidos, Jamison Greer.
4: De acordo com nota divulgada após o encontro, o Brasil reafirmou que está aberto ao diálogo, mas voltou a criticar as tarifas impostas pelos Estados Unidos. Segundo o governo brasileiro, as medidas são unilaterais e não estão de acordo com as regras do comércio internacional. As taxas adicionais estão em vigor desde o dia 22 de julho. O ministro do Desenvolvimento, Indústria, Comércio e Serviços, Márcio Elias Rosa, destacou a importância da negociação.
5: Nada do que possa causar dano aos interesses econômicos do país ou ao interesse do Brasil, nós vamos negociar, vamos colocar na mesa.
4: Os dois países concordaram em realizar novas reuniões técnicas nas próximas semanas. Depois, um novo encontro em nível ministerial para avaliar os avanços das negociações. O governo brasileiro afirma que continuará buscando um acordo equilibrado e mutuamente benéfico com os Estados Unidos, com respeito ao diálogo e à soberania nacional. Reportagem Raquel Mariano.
3: A venda de ingressos para shows e eventos vai passar por mudanças. Um novo decreto protege o consumidor do chamado cambismo digital.
2: E um outro decreto define regras para a distribuição de água em eventos culturais.
6: O novo decreto sobre a comercialização de ingressos para eventos foi resultado de denúncias de consumidores sobre a dificuldade de acesso a ingressos nas plataformas de venda oficiais. Isso porque uma prática chamada cambismo digital costuma fazer compras em massa dos ingressos disponibilizados e revender a preços mais caros, o que, de acordo com a Secretaria Nacional de Defesa do Consumidor, é uma prática abusiva. Agora, os vendedores e revendedores devem obedecer a regras que garantam a transparência. É o que explica o secretário da Senacom, Ricardo Morishita.
7: A primeira coisa, aquele que vende, que é aquele comercializador primário, ele tem que tomar cuidado. Ele tem que evitar que esses robôs, que esses programas tirem a oportunidade dos consumidores. A outra coisa, quando a gente olha para aquele que está revendendo, que a gente chama do intermediador secundário, é aquele que compra de quem não vai no show. Ele precisa dizer que ele não é a bilheteria oficial, que às vezes o consumidor se confunde e ele precisa fazer um alerta.
6: Outra regra prevista no decreto de comercialização de ingressos determina que haja clareza da destinação das taxas cobradas pelas plataformas. Os preços e taxas adicionais devem ser informados de forma visível em todas as etapas da compra no site. E uma novidade é o direito de arrependimento pela compra e de transferência do ingresso comprado para outro titular de forma gratuita. A advogada representante dos consumidores em Minas Gerais, Luciana Ateniense, espera que as mudanças melhorem o acesso aos eventos.
8: Este projeto em relação ao evento realmente busca ajudar e ter acesso a todos vocês, fãs e nossos consumidores que queremos apenas usufruir uma bela diversão, uma merecida

0: A todos vocês, fãs e nós, consumidores, que queremos apenas usufruir uma bela diversão, uma merecida diversão, que infelizmente o computador deixa a gente longe deste acesso. Nós temos direito também a transferir aquele meu ingresso para quem eu quiser.
1: O decreto assinado nesta segunda-feira amplia e torna permanente a obrigatoriedade de água potável aos participantes de shows e eventos. A morte da jovem Ana Clara Benevides Machado, num show da cantora Taylor Swift no Brasil em 2023, por desidratação, trouxe à tona a necessidade de uma legislação específica, que virou portaria naquele ano e agora vira lei. Eventos com mais de 1.000 pessoas, sejam festivais, congressos, feiras ou shows, por exemplo, em locais abertos ou fechados, devem permitir a entrada de garrafas de água próprias dos participantes ou oferecer água de fácil acesso. O secretário Ricardo Morichita detalha a medida.
2: Todas as pessoas têm direito a entrar com a sua garrafinha de água. E para eventos acima de 1.000 pessoas, duas possibilidades: coloca bebedouro para as pessoas beberem água ou distribua água. E se o preço for abusivo, a gente vai atrás.
1: As multas para empresas que descumprirem a lei podem chegar a 14 milhões de reais, de acordo com a Senacom. Reportagem Ana Gabriela Salles.
3: O Brasil vai adotar a biometria com sistema padrão de identificação entre os portos e hidrovias.
4: A utilização do modelo é voltada para o aumento da segurança e maior fluidez nos terminais.
3: A atual identificação manual será substituída em etapas.
5: Uma nova política estabelece diretrizes nacionais para a expansão do uso.

0: portos e aeroportos Tomé Franca. A proposta prevê a ampliação do fluxo digital de identificação de passageiros em aeroportos, portos, instalações portuárias e hidrovias.
1: A pessoa passa a ser a sua própria identificação. A partir de uma validação segura de identidade, a biometria poderá permitir que diferentes etapas da jornada sejam realizadas de maneira integrada. Uma viagem com menos necessidade de contato físico com documentos, equipamentos ou atendentes.
0: A implementação será realizada por etapas.

0: da Lei Geral de Proteção de Dados. Para Regina Alencar, diretora da Polícia Administrativa Substituta do Departamento da Polícia Federal, o uso da tecnologia reforça a segurança das fronteiras.
1: Afinal, estão sob a nossa alçada o controle migratório, o policiamento aeroportuário e marítimo, além do gerenciamento de estratégicas bases biométricas nacionais voltadas à identificação humana, à emissão de documento de viagem e à proteção de nossas fronteiras.
0: Nos voos internacionais, a biometria é utilizada atualmente no controle migratório. Já nos voos domésticos, o passageiro para a identificação facial ou o procedimento tradicional. Com a nova portaria, a biometria passa a integrar o fluxo padrão de embarque, conforme as condições estabelecidas no ato. Reportagem Gabriela Noronha.
2: Acompanhar os primeiros dias de um recém-nascido, o aleitamento, as primeiras vacinas.
3: Passando pelos marcos da primeira infância e monitoramento da estatura e anos.
2: Um acompanhamento que é feito pelo SUS.
3: E a caderneta da criança é uma importante aliada neste processo.
4: A caderneta da criança, entregue ainda na maternidade, acompanha meninos e meninas até os 9 anos. Ela reúne informações sobre vacinação, alimentação e saúde bucal, além de permitir o peso, da altura e do desenvolvimento da criança.

0: Garantir esse acompanhamento e manter os registros atualizados, é importante que as famílias levem a caderneta da criança em todas as consultas. Repúblio Mundim.
1: O estudante que não recebeu parcela do programa Pé de Meia pode verificar a situação do pagamento e checar se há pendências ativas em seu cadastro.
2: Antes de qualquer coisa, é importante verificar o motivo pelos canais oficiais gratuitos de consulta.
3: O pagamento da quinta parcela do Pé de Meia já está caindo na conta dos estudantes de todo o Brasil e os depósitos vão até 31 de agosto. Mas o que fazer se você ainda não recebeu o dinheiro na data prevista pelo calendário? Em primeiro lugar, calma. A ausência do depósito não significa que o benefício foi perdido. Fatores como dados de presença ainda não enviados pela escola, pendências no CPF ou atualização do CAD único podem adiar a liberação. Como as redes de ensino possuem prazos para corrigir as informações, o valor retido pode ser pago de forma retroativa, como explica a coordenadora geral de articulação com redes e beneficiários do Pé de Meia no MEC, Ana Cecília Vera.
4: Então, se o estudante ele não recebeu uma parcela naquele momento, isso não significa necessariamente que ele perdeu incentivo. Por quê? As secretárias, eles têm períodos para corrigir, para complementar as informações. E quando isso acontece dentro das regras e dos prazos do programa, e o estudante cumpre todos os critérios, a parcela pode ser enviada o pagamento em um ciclo posterior. Por isso, né, inclusive, tem os estudantes que podem receber mais de um parcelado período de pagamento.

0: gratuita do Ministério da Educação e está disponível para download nas principais lojas de aplicativos. A Biblioteca Digital do Brasil também pode ser acessada por meio de navegador de internet, como Google Chrome ou Firefox. Para mais informações, acesse as redes sociais do Ministério da Educação ou portalgov.br/MEC. Reportagem Júlio César de Oliveira.
1: E estão abertas as inscrições para bolsas de doutorado e pós-doutorado no exterior, voltadas a mulheres negras, quilombolas, indígenas e ciganas.
2: O objetivo é ampliar a participação de pesquisadoras brasileiras em redes internacionais de operação acadêmica.
1: E fortalecer políticas públicas voltadas a essas mulheres.
2: As inscrições vão até 30 de setembro e a previsão é de que as bolsas sejam implementadas entre 2027 e dezembro de 2028.
1: As informações sobre a chamada pública podem ser encontradas no endereço www.gov.br/CNPq.
2: Centenas de pessoas morrem diariamente em decorrência de doenças relacionadas ao tabagismo, segundo o INCA, Instituto Nacional do Câncer.
1: Uma campanha do Instituto reforça os riscos do cigarro e dos dispositivos eletrônicos, como os vapes, e destaca a importância da atividade física e do apoio profissional para quem quer abandonar o vício.
3: O cigarro contém, entre outras substâncias químicas, nicotina, monóxido de carbono e diversos compostos tóxicos e cancerígenos. Foi pensando nos malefícios provocados pelo tabagismo que o lutador de jiu-jitsu, Maicon Passos, decidiu procurar ajuda para parar de fumar pela segunda vez.
4: Eu botei na minha cabeça que não quero morrer de uma doença pulmonar. Eu acredito que com acompanhamento psicológico, né, vai ser bem mais fácil.
3: A ajuda que Maico buscou foi na Unidade Básica de Saúde de Vicente Pires, onde uma equipe multidisciplinar acompanha o fumante por um ano para que ele possa abandonar o vício. A coordenadora do grupo, a farmacêutica Larissa Dutra, fala sobre os desafios para evitar uma recaída.
5: A gente insiste para que o paciente não desista, porque a dependência à nicotina, ela é muito difícil de ser vencida. Então a gente sempre fala para o paciente, não é uma questão de força de vontade, é dependência física e precisa ser tratada como uma doença.
3: Segundo o Instituto Nacional do Câncer, o INCA, por dia, cerca de 440 pessoas morrem em decorrência de doenças relacionadas ao tabagismo. O cigarro também aumenta o risco de desenvolvimento de diversos tipos de câncer. Para o médico Fernando Barros, da Gerência de Vigilância de Doenças e agravos, uma das preocupações é o aumento do consumo de cigarros eletrônicos.
6: A experimentação vape, que é uma quantidade muito grande de nicotina que tem esses aparelhos, que leva o indivíduo a viciar rapidamente. Esse é hoje

0: disciplinar que apura assédio sexual.
1: Boa noite, eu sou o Arthur Filho.
0: E eu sou Walter Lima.
1: Conselho Nacional de Justiça inaugura ponto de inclusão digital em reserva indígena de Dourados, Mato Grosso do Sul.
0: A estrutura foi instalada no último sábado, dia 29, no terreno de uma escola estadual, na aldeia Jaguapiru, Onicros.
2: A inauguração dos equipamentos da Justiça contou com a presença do presidente do Supremo Tribunal Federal e do Conselho

0: Os ministros ainda não decidiram se as trabalhadoras têm direito a continuar gratificações. O que o Pleno definiu, por enquanto, é que essas discussões merecem uma análise mais ampla do ST. Um caso envolve uma empregada da Caixa, o outro uma trabalhadora do Banco do Estado do Pará. Agora os processos vão ser distribuídos para os relatores. Mais adiante, o TST vai julgar essas questões e poderá definir um entendimento para orientar outros casos parecidos.
1: Tribunal Superior Eleitoral, TSE, inicia a preparação dos sistemas que serão usados nas eleições 2026.
2: Assinatura digital e lacração dos sistemas eleitorais serão realizadas no dia 4 de setembro. Estevam Furtado.
3: De hoje até quinta-feira será feita a compilação dos programas eleitorais que reúnem os códigos e componentes necessários para gerar as versões finais dos sistemas. Já na sexta-feira será realizada a cerimônia de assinatura digital e lacração dos sistemas eleitorais. A assinatura digital permite verificar se o sistema usado nas eleições é o mesmo que foi testado e aprovado, sem alterações. A lacração garante a proteção dos sistemas contra modificações. As mídias com os programas ficam sob guarda do TSE e depois cópias são enviadas aos tribunais regionais eleitorais, que preparam as urnas com base nesse material oficial. Todo o processo é acompanhado por instituições fiscalizadoras, que podem verificar a integridade dos sistemas e participar das etapas de auditoria e fiscalização. Após a assinatura digital e a lacração, os resumos digitais dos sistemas são gerados, entregues às entidades presentes e publicados na internet.
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2: A você uma boa noite e até amanhã.
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6: Eu sou Paula Groba.
7: E eu sou Ricardo Nakaoka.
6: E estes são os destaques de hoje do Jornal do Senado, que começa agora.
7: Taxa das blusinhas e MP do mototáxis na pauta do plenário nesta terça-feira.
6: Comissão vota PEC da Segurança Pública.

0: estarem no Brasil.
1: Três propostas fecham a pauta de terça-feira, a que estabelece um prazo de 5 anos para que ações administrativas sejam iniciadas contra notários e registradores, a que unifica os orçamentos de 4 órgãos da estrutura institucional do Mercosul e a que autoriza um acordo para a reestruturação da dívida do Senegal com o Brasil.
2: E mulheres com medida protetiva de urgência poderão ter direito à posse de arma de fogo caso um pronado seja aprovado. A proposta, que pode ser votada nesta terça-feira pela Comissão de Segurança Pública, reduz de 25 para 18 anos a idade mínima para aquisição e porte de arma nesses casos.
3: Pelo texto, mulheres interessadas ainda terão que cumprir exigências como comprovação de capacidade técnica e aptidão psicológica. Aprovado, o texto segue para a Câmara.
2: E uma vaga de ministro será aberta no Tribunal de Contas da União após a renúncia do ministro Bruno Dantas. Ele deixou o cargo nesta segunda-feira, depois de 12 anos no TCU.

0: de telefonia e internet a dispararem os alertas. Repórter César Mendes.
1: O projeto torna obrigatória a veiculação de avisos por todas as operadoras de telefonia e provedores de internet, como explicou a senadora Damaris Alves, do Republicanos do Distrito Federal, relatora nas comissões de Direitos Humanos e de Ciência e Tecnologia.
2: Desapareceu uma criança aqui. Imediatamente, todos nós, no nosso celular, vamos receber um alerta. Uma criança desapareceu, para que a gente já comece a ajudar a procurar.
1: O nome de alerta PRI, dado ao dispositivo, segundo Damaris, é uma referência a Priscila Belfort, desaparecida em 2004 no Rio de Janeiro, caso que permanece até hoje sem definitivas da polícia. Depois de votado na Comissão de Segurança Pública, o texto será analisado pelo plenário.
3: O preço dos combustíveis pode cair ainda este ano, com a possibilidade de redução de impostos federais.
0: Uma nova lei aprovada pelo Senado autoriza o governo a diminuir tributos sobre combustíveis para tentar conter os efeitos da alta internacional do petróleo. Repórter Patrícia Oliveira.
4: Já está em vigor a lei que permite ao governo federal reduzir

0: uma luta do povo, porque a rodovia, que nenhuma obra foi executada, a empresa entrou, já entrou cobrando, sem fazer nenhuma obra estrutural. O que queremos? Que haja obras imediatamente, obras de duplicação, obras que seja estruturante, que possa facilitar o acesso das cidades para a BR ou da BR para a cidade. Então, isso é necessário.
1: Coronel Crisóstomo ressalta que a BR-364 é a principal rota de escoamento da produção agrícola de Rondônia e de estados vizinhos. O deputado destaca também a importância das obras para a segurança das famílias que passam pela estrada.
2: Beto Preto, do PSD do Paraná, sugere a criação de uma subcomissão para avaliar a concessão da Malha Ferroviária Sul, já que o contrato atual vence no início de 2027. Ele defende uma parceria entre órgãos de controle, trabalhadores e concessionárias para definir o novo modelo de operação.
3: Nós temos diversos pontos para serem debatidos e estamos já no fim e não temos ainda um modelo que foi colocado às claras para o entendimento de todos. Veja, eu fui prefeito de um município ferroviário, que é o município de Apucarana, no norte do Paraná. Lá nós temos 12 quilômetros do perímetro urbano cortado por linhas férreas. Isso nós podemos transferir para outros municípios. Curitiba, por exemplo, tem várias linhas passando pelo perímetro urbano. Ponta Grossa também, no Paraná. Isso tudo tem que ser discutido, porque nós temos que entender qual é o projeto, modelo de concessão para os próximos anos.
1: Beto Preto alerta para os riscos diários da passagem de composições de carga dentro de grandes centros urbanos. O parlamentar acredita que a subcomissão vai colaborar para garantir transparência nos prazos contratuais e propor contornos ferroviários que reduzam acidentes nas cidades.
4: Justiça.
2: Projeto que prevê punição maior para agressor de advogadas avança na Câmara. A repórter Maria Neves tem os detalhes.
5: A Comissão de Defesa da Câmara dos Deputados aprovou o projeto que aumenta as penas para crimes cometidos contra advogados.

0: prevê que a reclusão poderá variar entre 26 anos e meio e 60 anos. A proposta altera ainda a Lei Maria da Penha para garantir a concessão de medidas protetivas de urgência à advogada que sofrer violência ou ameaças ao defender outra mulher. Caso seja intimidada pelo agressor de sua cliente ou por representante dele, a profissional poderá solicitar à justiça o distanciamento físico obrigatório e a proibição imediata de qualquer contato por parte do acusado. O projeto, que aumenta penas para agressores de advogadas, ainda será analisado pela Comissão de Constituição e Justiça. Se aprovado, terá de ser votado também pelo plenário da Câmara antes de seguir para análise do Senado. Da Rádio Câmara de Brasília, Maria Neves.
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2: Educação. Maurício Neves, do PP de São Paulo, apresentou o projeto que reserva uma parcela dos recursos da educação para fortalecer a inclusão escolar de alunos com deficiência e autismo. Ele explica que a ideia é investir em profissionais de apoio, acessibilidade e salas de atendimento especializado.
3: Para Maurício Neves, a proposta também reforça a transparência na aplicação dos recursos e prevê formação continuada para professores da rede pública. O deputado acrescenta que a medida busca garantir que a inclusão escolar tenha estrutura adequada e acompanhamento permanente.
2: Agricultura. Fabricantes de produtos derivados de cacau terão até 8 de maio de 2027 para se adaptar a novas regras para produção e comércio de chocolates e derivados do país. Daniel Almeida, do PCB da Bahia, destaca a importância da matéria aprovada na Câmara e no Senado este ano.
4: Hoje nós temos no mercado muito produto que se apresenta como chocolate e que não tem cacau. Então, a regulamentação busca exatamente corrigir isso. Então, quais são os principais disso? Primeiro, o produtor que está vivendo uma situação de preço baixo, exatamente porque estão substituindo o cacau com outras coisas na formulação desses produtos. Esses produtores vão se beneficiar. Na Bahia, nós temos muitos produtores de cacau. E o consumidor, que terá, a lei também estabeleceu, no rótulo de cada produto, um espaço de pelo menos 15% daquele rótulo com as informações precisas sobre a composição desse produto.
3: Daniel Almeida explica que para ser denominado chocolate, o produto deve ter pelo menos 35% de cacau em sua formulação e 25% para a versão, ainda segundo o parlamentar.

0: esse limite.
1: Dal Barreto, do União da Bahia, apoia a lei complementar que ajusta as regras fiscais para viabilizar despesas com a ampliação da licença paternidade. A norma permite que os gastos com o benefício fiquem fora de uma das limitações previstas no arcabouço fiscal.
2: Dal Barreto avalia que a medida amplia a proteção aos pais, permitindo a licença paternidade de até 20 dias com pagamento durante o afastamento. O benefício dá maior participação nos cuidados com os filhos nos primeiros dias após o nascimento ou a adoção.
3: Votação.
1: A Câmara pode votar um projeto que reduz tempo de contribuição para aposentadoria especial de diversas categorias. O repórter Antônio Vital tem os detalhes.
4: O plenário da Câmara pode votar projeto que reduz o tempo de contribuição para aposentadoria especial.

0: sendo B do Rio de Janeiro.
1: Ele trata dos trabalhadores de transporte de valores, cujo risco é a vida, a integridade física, para além de outros agentes nocivos à vida e à saúde. Portanto, é muito importante que a gente consiga recuperar essa dificuldade deles que perderam a sua aposentadoria especial, que já tinham, que perderam por conta da reforma da Previdência do ano de 2019. Com a reforma da Previdência, a situação deles piorou muito.
0: Ainda não há data para votação no plenário da Câmara do projeto que reduz o tempo de contribuição para a aposentadoria especial de diversas categorias de trabalhadores expostos a riscos. Da Rádio Câmara de Brasília, Antônio Vital.
2: Previdência.
3: Hilton Rocha, do MDB do Maranhão, apoia projeto que estabelece reajuste anual das aposentadorias.

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1: Dez e cinco.
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2: 10:39.

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6: 10:42.
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6: 10:42.

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2: 12:34.

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3: Meia-noite, 34.

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2: 1:34.
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0: 1h51.
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2: 3:32.

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1: Eu tenho aqui uma mensagem de voz e quem mandou a mensagem foi a Maria Silva Oliveira, de Presidente Bernardo.

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0: Quem nos escreve é a Kelly Souza Heróis, da cidade de Euclides da Cunha, no estado da Bahia. E ela nos diz: Mãe da Maria de Iemanjá, pode me chamar de abelha sem mel, preocupada com a sorte. Mãe da Maria, essa é a primeira vez que escrevo para o seu lindo programa para lhe pedir a sua ajuda. Olha, eu sou uma mulher jovem, porém, muito sofredora. Não tive sorte no casamento. Namorei com um rapaz, o Kaique, por 4 anos e 6 meses. E ele falava que me amava. E eu também amava ele, de verdade. Nós fazíamos planos para o futuro. E por força do amor, eu me entreguei para ele. E dessa data em diante,

mas eu nunca acreditava. Eu dizia que aquilo era bobagem, era só enrolação, mas ela não desistiu. Sempre insistia para me levar. Até que um dia ela conseguiu me convencer, quando a dor era imensa e intensa. Desde esse dia que a senhora me consultou e fez uma cura espiritual, nunca mais senti nada, nada. Mil vezes obrigada, Nossa Senhora, nossa mãe, é quem vale abençoar cada vez mais, para que a senhora continue servindo a quem realmente necessita dos seus

0: aguardando uma resposta sua. Assina Jorge do Pelourinho, de Salvador, Bahia.
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2: Jorge do Pelourinho, de Salvador, Bahia. O inimigo, ele é astuto, ele é audacioso. Tem um ditado que diz que ele vem com um sapatinho de algodão bem mansinho, devagarzinho, que é a pessoa cair no conto dele.

mostrando aqui claramente. Eu, como sacerdotisa dos orixás, não posso mentir para você. Lá, esta pessoa conversou com você, brincou com você, e depois essa pessoa veio e trouxe um copo de bebida para você. Você tomou esta bebida e ali estava o maldito pó de pemba dentro daquela bebida para você. E de lá

0: recebi. E peço mais uma vez que me ensine a agir adequadamente com ele, para que o jeito dele mude a mim. Continuamos na sequência, trazendo a oração para amansar marido urgente. É mais uma. Ó poderosos santos, que podem compreender o clamor que vem do meu coração, que podem sentir o amor que sinto por, diga aqui o nome do seu marido, do seu amado. Eu vos suplico, ajude-me a conquistar, diz o nome do seu marido. Definitivamente, pois diga agora aqui o que está vida. E sinto que posso perdê-lo de vez. Intercedam a meu favor, amansem o coração dele, que mais parece uma pedra. Se até burro brabo foi amansado por vós, então sei que minha súplica é possível. Amém. Eu falei que era três, não é isso? São três orações. Vamos à terceira? Oração para amansar marido. Esta direcionada para Santa Catarina. Santa Catarina, tu que já sofreste muito na vida, tu que já passaste pelo que ninguém merece passar, peço que olhes para dentro de mim e para dentro da minha família e que me ajudes com o meu marido. Diga o nome do seu marido, o nome completo. Ele anda muito nervoso, muito revoltado e até mesmo agressivo. E eu sei que assim não consigo ser feliz. Pretendo lhe dar uma e apenas uma oportunidade. E por isso te peço para me ajudares a acalmar ele. Acalma meu marido, Santa Catarina. Acalma o seu coração. Acalma os seus pensamentos. Ajuda-o a enfrentar os momentos mais complicados da sua vida, principalmente aqueles mais estressantes. E evita com que os nervos explodam sempre, todos os dias, todas as noites e todos os minutos. Fornece calma para dentro do seu coração. Dá-lhe alívio mental e emocional e espairece e apaga todos os pensamentos ruins que ele e que o deixam em vós. Ajuda-me neste terrível dia, Santa Catarina. Ajuda a mim, a minha família e ao meu marido para que consigamos finalmente ser verdadeiramente felizes. Acredito em ti, Santa Catarina. Amém. Amigos ouvintes, ao rezar a oração para amansar marido, é preciso muita fé e crer que o Senhor irá agir para o companheiro mais calmo e sereno, independentemente da situação que viva. Mas atenção, uma oração só surte efeito se sua intenção for boa, se você quer acalmar o marido para que seu casamento seja um sucesso e ele se torne um homem melhor, então você está no caminho. Mas se você quer acalmar seu marido para que se torne um servo seu, saiba que esta oração não vai funcionar em nada. A oração para amansar marido só funciona quando a intenção que há no seu coração é nobre. Aproveite que você irá inserir essa oração na sua rotina e faça também o banho que vamos ensinar. Ele irá trazer paz para sua família. Aprenda conosco também a oração para restaurar casamento.
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seguindo não é o caminho correto, não é o certo. Muitas vezes a gente, ó, precisa de um puxão de orelha para voltar os trilhos, para voltar ao caminho certo. E muitas vezes isso acontece. Esse puxão de orelha de Deus, que é para você sentir realmente: tô errando, tenho que acertar. Tá bom? Que você tenha um excelente, um maravilhoso dia.

maiores e é necessário utilizar fontes que possuem custo de produção mais elevados. O sistema de bandeiras tarifárias funciona como um mecanismo para informar os consumidores sobre essas condições e os impactos que elas podem ter na conta de luz. Então, a partir de hoje, bandeira amarela, gente. Exatamente. 1º de setembro. A matéria completa.

aos amigos ligados na 97.1 Rádio da FM, traz aqui o nosso giro de notícias. 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

0: bem, são 6:05 minutos na Bahia. Estamos de volta. Olha, eu falei ontem aqui sobre o crescimento do Augusto Cury, mas a Dinel tá me dizendo aqui que, quer dizer, primeiro que ele teve um crescimento com influenciadores, né? Com páginas de 4 mil seguidores, 5 mil, 7 mil, tudo falando bem dele. E funcionou. Mas que ele tá ao lado de um cara que entende muito essa engrenagem de rede social, chamado Pablo Marçal. Pablo Marçal. Aí Renan disse logo, não, isso é porque ele contratou influenciadores, porque ele joga da mesma forma, ele sabe como funciona. Sobre o comentário que eu fiz aqui sobre o Renan, vai lembrar que ele continua candidato, mas só pode ir pra rua entregar santinho. O que decidiram foi que ele não poderia usar as redes sociais dele, tá? Agora são 6:57 na Bahia, vamos com o povo levantando a voz pelo 9711-6971.
1: Bom dia, Rádio Dago, tá falando aqui, é Josivaldo. Ô, Léo, tô passando de áudio aí pra informar que o Jardim Brasil, a Rua H, tá todos buracados, velho. Tem cada catete que não passa carro nenhum, os carros tá quebrando tudo, né? Os três carros quebrou aqui os moradores. Tá cheio de buraco, tem os três buracos, depois do Mercadinho Brasil, rapaz, tem os três ou quatro buracos, que não tem quem aguente. E aqui pra baixo do Mercadinho Brasil tem o serviço que fizeram, tem mais de 2 meses, até agora não pegou o lixo que deixou aqui. Entendendo? Fez o serviço, a prefeitura fez o serviço e largou aqui os barros, manilha, tudo aqui de frente a casa do povo aqui, ó.
2: Muito bem, tá aí a reclamação do ouvinte. Cadê o mais ouvinte pra...

0: Para a reunião que acontece hoje, viu? Hoje, terça-feira, 19 horas no CSU. Com a Associação dos Moradores, portanto, da Salgadeira, Urbos 2, Salomão e Eufrosina Couto. As informações aqui no programa Levante a Voz, a linha direta com o meu amigo Raimundo Detran. Bom dia, Raimundo. Um abraço, meu irmão. Amigo, irmão. Olha, já tem 20 dias, estamos no escuro dos postes com lâmpada queimada na segunda travessa da Rua dos Humildes. Em frente às casas de número 78 e 99. Situação aí, Rua dos Humildes, segunda travessa da Rua dos Humildes. Poste com a lâmpada queimada. Vamos passar para o pessoal aí, viu, Valente?
1: Muito bem, são 38 minutos na Bahia. 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Alô, Leandro, corretor de imóveis, telefone 99940060. 6h59, vamos ao horário obrigatório e a gente volta depois.
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E a justiça bloqueou R$61 mil de Renan Santos por dívida trabalhista. Não sei não, gente, tá errado, tem que bloquear mesmo agora, porque isso caiu logo agora. Foi coincidência, foi porque a data

0: Fruneb, mostrando também como as universidades podem colaborar, né, porque a violência contra a mulher a gente não combate apenas com medidas policiais. A gente combate com mudança de comportamento, mudança de pensamento. Então isso tem que ser feito em todas as frentes. Na educação, no lidar com a comunidade, nas forças policiais também, porque a Polícia Militar é um grande exemplo disso. Tem poucos anos que a gente foi criado aí a Ronda Maria da Penha, que era uma operação, que era algo que poderia ser desfeito. Essa operação virou uma unidade, né, um batalhão criado através de lei, e hoje ela se interioriza. E aqui Santo Antônio de Jesus não poderia ser diferente. É a maior cidade do Recôncavo Baiano e a gente está aí em vias de também ter oficializada a Ronda Maria Penha também do município para engrossar as fileiras dessa luta, desse combate que afeta, que assola tanto a sociedade.
1: Fala aí, Maria da Penha, a gente está aqui na presença da Aspiraira, ela que vai integrar a equipe da Ronda Maria da Penha aqui em Santo Antônio de Jesus. Qual a expectativa da CEC, que estão aí esses trâmites junto ao efetivo também aqui do 10?
2: Boa noite a todos.

0: Obrigado a todos, sempre a FM. Boa noite a todos.
1: São 7 horas e 31 minutos na Bahia. Olha, o Mendonça pediu informações sobre uma mensagem de Vorcaro a Moraes, onde ele pede proteção de Andrei e Paulo. Ó, pede com Andrei e Paulo aí pra me proteger. O Andrei parece que é o chefe da Polícia Federal e o Paulo é o Paulo Gonet, da PGR. E aí o Mendonça foi pra cima do Moraes com esse pedido aqui. Ele, explicações, a briga dentro do Supremo, Moraes, Mendonça contra Moraes. Vamos ver como é que vai ficar, qual vai ser o resultado disso. É a primeira vez que a gente acompanha esta briga dentro do Supremo Federal. Vamos trazer o comentário de Dilson Barbosa, mas está aqui o ministro André Mendonça, pediu informações sobre uma mensagem do ex-banqueiro Daniel Vorcaro, relatando a necessidade de ter a proteção de Andrei e Paulo.

Após 5 meses de obras, de reformas e também modernização, a gente está conferindo aqui a sede, que é a primeira sede da Defensoria Pública, a sede própria da Defensoria Pública no interior da Bahia, que é aqui em Santo Antônio, sofreu essa reforma. A reinauguração terá a presença da Defensora Pública Geral do Estado da Bahia, a doutora Camila Canário. E o evento acontece daqui a pouquinho. Vale lembrar que um investimento de quase 500 mil nessa reforma da Defensoria Pública. Nesses meses,

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0: Gente, são 6:52 na Bahia. Perdão, 7:52. Teve Real Time Big Data saindo hoje, né? Tudo quanto é pesquisa. E essa dá um empate técnico entre Lula e Flávio no segundo turno. Há uma expectativa de que isso seja também mostrado pelas pesquisas, de que parece que Flávio cresceu após essa rodada aí de entrevistas do Jornal Nacional. Pelo menos as pesquisas feitas após têm mostrado isso, né? Para sair Quest essa semana, vamos ver aqui o que é que saiu essa semana para ver se bate. Mas é tudo dentro da margem de erro. Não dá para dizer que ele cresceu, porque é coisa de um ponto, dois pontos, né? Tá aqui. A de ontem, na verdade, a Atlas Intel mostrou Lula com 47 contra 42 de Flávio no segundo turno. Aí hoje saiu uma Real Time Big Data que mostra um empate entre os dois. E cada um tem sua preferência de pesquisa, né? Tem gente que, ó, eu acredito no Datafolha, que acertou nos últimos anos. É o outro. Eu acredito na Quest, que tem um histórico bom também. Atlas Intel, que acaba ouvindo mais gente. E tem gente que faz aquele conglomerado de várias pesquisas. Mas hoje, se alguém dissesse, aposta em quem? Eu não apostaria em ninguém, que a coisa está muito indefinida. Tanto na Bahia quanto em Brasília. Eles estão trabalhando, mas vai ser definido aí nos últimos 15 dias, na última semana. 7:54, vamos com o povo levantando a voz agora. 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São 7:54 na Bahia.
1: Ô Léo, bom dia. Bom dia, Léo. Quem estiver aí. Vem te chamar em bar aí. Aí na Vila Globo, de frente à casa 287. Tem um cano estourado, passei lá agora. Aí tá lá vazando água, viu?

Só que as nossas autoridades mostram a cada dia que passa números que não condizem com a realidade. A gente percebe que o desmatamento na área amazônica, como no Pantanal, continua avançando. Talvez mais silente no Pantanal, porque não tem árvores para cortar. Não tem árvores que sejam detectadas pelo seu tamanho, pelos satélites. Mas o Pantanal está sendo devastado, a caça predatória. E o ator Leonardo DiCaprio, que já teve uma intervenção, inclusive, na Amazônia,

0: desmatamento no mundo, a destruição do planeta vem acontecendo aqui, ali e acolá, sem que as autoridades tomem providências. A partir do governo norte-americano, a partir do presidente norte-americano, que é um zero à esquerda no que diz respeito de cuidar do meio ambiente. Eu tenho parabenizo o ator, né, que está tomando essa iniciativa. Ah, mas uma invasão do território brasileiro. Ótima invasão. Desce o que chega, uma invasão pacífica, uma invasão em defesa do meio ambiente com a equipe que está aí. Uma invasão entre aspas, né? Nessa fazenda do Mato Grosso. Então fica aqui esse exemplo para que muitos empresários brasileiros que ficam aí reclamando de impostos, mas não distribuem também recursos para essas emergências que nós estamos vivendo agora no mundo, e sobretudo com referência ao meio ambiente. Agora, o satélite lá em cima fica olhando o pobre fazendeiro, fazendeiro vírgula, aquele senhorzinho que cavou um poço artesiano de água salgada para dar aos animais. Está sendo multado, vocês sabiam disso, né? Aquele que cavou lá em Queimadas um pocinho artesiano de 40, 50 metros, cuja água é salgada, é salobra, mas o gado bebe água salobra, ele está sendo multado porque ele abriu um pocinho artesiano para tirar água para dar para os animais. Esses aqui são os verdadeiros boi de piranha para as nossas instituições. Mas parabéns ao ator Leonardo DiCaprio e cartão vermelho para quem não olha para o meio ambiente.
1: Oito e dois.
2: Olha, vejo que o CEO da Latam falou, né? Sobre as mudanças tributárias que estão entrando em pauta. E o Jeremy Seger da Latam do Brasil analisou a projeção dos tributos aéreos e explica como esses custos afetam diretamente quem utiliza o serviço de aviação, que tem alta. Diz que nunca se voou tanto quanto esse ano. Mas olha o que ele disse aí sobre essa questão de imposto. Preste bem atenção, olha só.
3: Todos os anos em impostos.
2: Cadê?
3: A Latam paga 2 bilhões de reais todos os anos em impostos. 2 bi. Com a reforma tributária, ela vai passar a pagar 6. E não é a Latam que paga, é o cliente que voa a Latam que vai pagar isso. Bom, a gente não está pedindo incentivo. O que a gente está pedindo é um plano de longo prazo, clareza nas medidas de fomento do turismo, para que a gente tenha cada vez mais pessoas viajando no Brasil, e uma reforma tributária que não aumente a carga, que mantenha a carga como ela é hoje. A Latam paga 2 bilhões de reais todos os anos em impostos.
2: Essa reforma tributária que estão... Bom, vamos lá. Vamos, 8 e 4. Vamos trazer as notícias do esporte. Meio de semana agora só tem o quê? Aí, por isso que eu digo, o Bahia já deveria estar morando no G4 há muito tempo. Porque quando esses times voarem Copa do Brasil e Sul-Americana,

0: tchau.
1: Quem perder, perdeu.
0: Pois é, então só tem esse jogo hoje, né? Pois é, só esse jogo. Amanhã tem ele, o Leão da Barra. É. Primeiro jogo foi 1-0 pro Vasco. Então o Vitória precisa vencer pelo menos por 2 gols de diferença para não depender de pênalti. Prorrogação não existe, né? Prorrogação só Copa do Mundo. Então o Vitória precisa vencer por 2 gols ou vencer por 1-0 ou 1 gol de diferença para levar a decisão para os pênaltis. Além do jogo do Vitória, Santos e o Palmeiras. Primeiro jogo, o Palmeiras venceu por 3-0
1: já foi aí.
0: Já,
1: né?
0: Foi.
1: Já foi.
0: Quer dizer, nada é impossível. Quem sabe pode ter, né? Uma zebra aí. O Santos fazer 3-0, eu acho difícil, né? Pode
1: no,
0: até
1: no Palmeiras, 3?
0: Vai ser na Vila Belmiro, né?
1: Mas não.
0: Neymar deve jogar, mas enfim. E na quinta-feira, fechando aí, último jogo das quartas, jogo de volta, Grêmio e Internacional. Primeiro jogo também foi empate.
1: E a Grêmio Internacional?
0: Quinta-feira, né? 8 da noite. Grêmio Internacional, primeiro jogo foi 0-0, então não tem vantagem pra ninguém. E boa sorte ao Vitória.
1: Amanhã?
0: Mas, amanhã, eu acho que...
1: Tu acha o quê? Qual é a sua opinião?
0: Não, eu acho que o Vitória é favorito. Favorito, mas não vai ser um jogo fácil.
1: O Vasco cresceu agora.
0: Cresceu.
1: Foram várias contratações também.
0: Exatamente.
1: O Vasco devendo numa situação difícil financeira e continua contratando. É impressionante, né, rapaz?
0: É
1: impressionante.
0: Vai ter a situação aí do David, né?
1: Tá o David.
0: E vai jogar. Aliás, tá. Foi. Tá. Na, como é que fala? Esqueci. Tá lista?
1: Não, acho que ele não vai, não.
0: Não, mas...
1: Com a situação agora, eu acho muito difícil.
0: Mas vai.
1: É o envolvimento com, segundo a investigação, claro que vai ser julgado tudo isso aí, mas indício de envolvimento com tráficos de droga e arma também, né?
0: É, rapaz.
1: Ex-jogador do Vitória.
0: Ex-jogador do Vitória.
1: Hoje pelo Vasco da Gama, inclusive, Sidney.
0: Sim.
1: Ele foi sondado pra retornar pro CBS.
0: Do Vitória, viu?

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0: 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Domingo tem a seleção de Santo Antônio contra quem, Sidney?
1: Seleção de Santo Antônio vai estar enfrentando aí Castro Alves, jogo de volta aí, né?
0: Isso, primeiro jogo lá. Jogo
1: foi lá, 2-0. Castro Alves, Santo Antônio de Jesus, jogo às 15h no estádio municipal José Trindade Lobo. Você conheceu o José Trindade Lobo?
0: Se eu conheci o José Trindade Lobo?
1: Que é isso?
0: Você pegou pesado também, né? É, mas jogou há muito tempo, né?
1: É, pois é.
0: Não
1: é
0: da minha época, não.
1: Ó, só lembrando, Gidão, que o jogo do Vitória, o pessoal tá me... perguntando aqui, vai ser 9h30, viu, gente? Amanhã, 9h30, 9h30, no Manuel Barradas, com certeza, casa cheia amanhã. Amanhã, promete.
0: Vamos ver, né?
1: Pra mim é o jogo mais importante do Vitória do ano.
0: Eu acho que o Vitória, o jogo mais importante, o jogo do Vitória, mas, rapaz, eu prefiro que o Vitória cuide mais do Campeonato Brasileiro. É, porque já pensou cair pra segunda divisão?
1: É. Não, eu tava acompanhando uma resenha esportiva ontem, o Vitória recebe teu folha de 10 milhões. E hoje, no Campeonato Brasileiro, Vitória é a premiação, né? Juntando tudo, dá quase 300 milhões. Mas se cair para a segunda divisão, despenca para 10 milhões, 10, 11 milhões a receita.
0: Imagine
1: aí.
0: Situação. Agora, passando hoje, brusca. Passando amanhã também, é importante porque mais dinheiro no caixa, dinheiro. Né? É. Agora tem que conversar com os jogadores.
1: E a situação do Vitória é preocupante em relação ao Campeonato Brasileiro, porque os times... A diferença são 4 pontos, né? Rebaixamento, né? E o...
0: Quantos pontos?
1: 4 pontos. O Vitória tem 29 pontos e o primeiro na zona é o Vasco com 25.
0: E um jogo a menos, né?
1: E um jogo a menos. Aí, vira só, também com 25, um jogo a menos. O Grêmio já tá com 21 jogos a menos. O Santos com 29 e um jogo a menos.
0: Pois é. Tá, meu amigo. Vamos lá, tá
1: hora de fazer as contas aí, viu?
0: É, tava tão bom o negócio, depois começou a desandar, meu amigo. A coisa complicou demais. 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Agora, 8h16, bom dia.
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0: 8h36, vamos com o padre Edson Carvalho, padre e psicólogo. É o momento de fé e esperança para você. Bom dia, padre.
1: Meu amigo de Noel, bom dia para você e para os nossos queridíssimos ouvintes do programa Ligação Direta da Andaiá FM. Sou eu, o padre Edson Carvalho.

emocional. Há muita gente sofrendo emocionalmente. Né? Por isso tem aumentado a questão da depressão, a questão da ansiedade, do cansaço.

tá na hora das previsões para o seu signo. Boa sorte para você aí, viu? Atenção, meu amigo, atenção, minha amiga, muito bom dia. Bom dia, Áries. O dia favorece decisões práticas no serviço e com o seu dinheiro. Tudo indica que vai organizar as tarefas, ter ideias eficientes e ganhar um extra. Mas misturar grana e amizade pode dar bode de manhã.

0: com os parentes, mas um papo sincero de manhã promete resolver as bagaças e aproximar. Bom, com o lado seduzente ativado, pode atrair, pegar e se apegar demais. Palpites 12:48 e 10, com Roge Amarelo. Atenção, Touro, sua força e determinação estão em alta hoje. Reuniões, boas ideias e entrevistas de emprego ganham um belo impulso de manhã. Mas tenha jogo de cintura, pois bater de frente com chefes ou colegas pode dar ruim. Olha, se já tem um amor, o romance entra em cena e o clima tende a esquentar. Vai pegar fogo! Coisa boa! Palpites 06, 31 e 04, cor pra hoje é o verde. Atenção, Gêmeos, Marte atiça a vontade de aumentar o saldo bancário, mas a quadratura com Saturno pede cautela com promessas, empréstimos ou gastos em rolês. Pode ter notícia boa de manhã, inclusive um financiamento familiar. Romance discreto ou secreto ganha força. Palpites 22, 58 e 13, cor pra hoje, lilás. Muito bem, gente, nosso já tem mais previsões para o seu signo. Agora faltando 9 minutos para as 9 da manhã.
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0: Muito bem, vamos lá agora, 9h04. Muito bom para você. Nós vamos à primeira edição de hoje do Jornal da Hora. Messi anuncia aposentadoria da seleção argentina.
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0: Uma das trajetórias mais cinematográficas entre um jogador e a sua seleção terminou. Lionel Messi anunciou que está se aposentando da seleção argentina. Em comunicado após o final da Copa do Mundo, camisa 10 afirmou que a decisão foi tomada depois de muita reflexão e que deixa a equipe nacional com dor, mas também com a convicção de que chegou o momento de encerrar o ciclo. No texto, Messi revelou que escreveu as palavras no dia 21 de julho, dois dias depois da final, e que, após a morte de seu pai, ficou ainda mais convencido da... 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
1: 10h43, Manu, batidão.

0: no Sorriso Maroto. 10h55, bom dia.
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0: Muito bem, ouvinte ligado, ouvinte premiado. Promoção da semana, tem capacete. Por exemplo, da Moto Clube Honda, capacete lindo, lindo, lindo, lindo. Tem também travesseiros da Fireflex e pomada Neymax. Manda aí mensagem de texto. Seu incompleto endereço, WhatsApp é o 997116971. Só andar pra dar muitos prêmios. Olha, feliz aniversário para você que completa hoje, 1º de setembro, quarta-feira. Quarta, hoje é quinta. Quinta-feira, mais um ano de vida. Saúde e paz aí, viu, para você, minha amiga. Você, meu amigo. Hoje é terça-feira, 1º de setembro.

Educação Física, futura profissional aí na área de Educação Física. Tudo de bom, viu, filha? Sucessão! Pra cuidar da saúde aí de todos nós. E a filha Celine Fernandes. Parabéns aí, a turma da área de Educação Física. Vamos lá, tamo junto, viu? Vou no intervalo comercial, volto daqui a pouquinho com o nosso Super Sequência. Vai ter Maiara e Maraíza, Lulu Santos, Gilcinho, Cazuza, tudo no oferecimento de Nildo da Farinha. 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O intervalo é rapidão, volto já já.

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0: cadê a notificação aqui, ó?
1: Velho, o que você ia ficar se não tivesse filmado essa corrida, velho? É nessas horas que a gente vê a importância de a gente ter uma câmera de segurança.
2: Então nós abrimos o programa hoje, tá aí, Cristina, meu querido Dino e minha diretora predileta Rosa Soares, porque veja só como é que o mundo está.
3: Ela, meu amigo.
2: Aí depois alguém aparece, não porque tem problemas mentais, isso e aquilo, mas na hora ela inverteu o ônus da prova. Uhum. Ou seja, ela ataca o rapaz, tá aí a filmagem, a gravação mostrando. Quando ela percebe que existiam outras pessoas lá de fora que vinham ao encontro, ela muda a história. Uhum. Iria simular que o rapaz estava atacando ela. Que o rapaz que partiu para agredir, imagine quanto faltou para esse rapaz ser, inclusive, assassinado, porque ele recebeu golpe de tesoura no pescoço, uhum. Linchado pela população, entender que ele está estuprando, abusando dessa
4: mulher. O fato dele estar com a tesoura na mão, então, ele conseguiu tomar
2: ela
4: dela,
2: ela sabia,
4: né?
2: O que estava fazendo, rapaz.
4: E as pessoas veem o momento.
2: Ao planejado, meu irmão.
4: Infelizmente.
2: Ao planejado.
4: É.
2: Então veja de que o mundo está. Veja o que as pessoas estão dispostas a fazer contra as outras, rapaz.
4: Joanito, se você me permite, vou dar um exemplo aqui, que isso começou fora do Brasil e chamou a atenção das seguradoras na China. Muita gente estava se

0: Uau!
1: Aí.
0: Muito bem! Vamos que vamos, meu amigo! Vamos que vamos! Agora, qual é o número do Partido do Pau? Vamos encontrar o número.
1: Vamos.
0: O número da rádio? É, 97. Não, 97, rapaz. 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

0: Muito bem, vamos agora, os detalhes aí, Itajaí, os detalhes de Cristina Pita fumaçando agora, no anda aí, gente Itaja, vem aqui, vem garoto. Itaja Júnior.
1: Muito bem, Joanito Barbosa, boa tarde para você mais uma vez, amigos ouvintes internautas acompanhando o nosso Andaiá Urgente. Ontem, cobertura da sessão da Câmara Municipal, falas polêmicas ontem, por conta do fechamento do Gosto Lilás. Nós vamos trazer daqui a pouco a presidente do Conselho Municipal da Mulher, a professora doutora Carla de Quadros, criticando, né, as políticas públicas do município de Santo Antônio de Jesus em relação à proteção à mulher e também outros assuntos, né? Nós conversamos também com a Major Ilza Carla, subcomandante do 14º Batalhão. Ela fala sobre o fechamento do Agosto Lilás, a implantação da Ronda Maria da Penha. Vamos trazer aqui, Joanita, um trecho da fala da professora Carla de Quadros ontem na Câmara Municipal. Daqui a pouco a gente traz essa matéria na íntegra.

0: 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Eu vou, é meu destaque inicial, é sobre a multa que o show Daniel Alves vai ter que pagar ao Pumas. Lembram dele, lateral direito, baiano, de Juazeiro brasileiro? Eu falo daqui a pouquinho. Eu destaque hoje o grande clássico pela Copa do Brasil, fase de quarto de final, Atlético Mineiro, Cruzeiro de volta, primeiro jogo, empate 1-1. Deixa minha linha aberta, eu volto já já, querido Joanito, Tina, Tinão, Ita, Tino, valeu, volto já já, galera.
1: 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Alô, Júlia. Ô, rapaz, gosta de um picolé?

0: há 25 anos atrás, ele disse que houve um acidente no trevo de Nazaré com a Marrosa. Luiz Santos chegou. Pergunta ele hoje de tarde no programa. Joanito, eu estou aqui nesse momento cobrindo um acidente que foi verificado hoje pela manhã. A gente fazia o levante a voz aqui. No trevo de Nazaré com a Margosa. Eu disse como? E Santo Antônio sumiu? Bateu o trevo de Nazaré com a Margosa. Santo Antônio tem que sair do meio.
1: Acidente,
0: Aí Tino falou agora que foi na Maria Preta, na região do Vila Inglesa. Eu não entendi nada.
2: Vila Inglesa?
1: Foi.
0: Não,
1: foi
0: mesmo. Região do loteamento
1: Vila Inglesa. Não, condomínio Vila Inglesa.
2: Eu falei condomínio
3: Vila Francesa.
0: Não, falou Vila Inglesa.
2: Foi mesmo.
1: Você trocou os países.
2: Tem certeza que
1: absoluta. Volte a
0: fita. Então é Vila Francesa, né?
4: Volte a fita.
0: É Vila Francesa. Na Maria Preta.
2: Nas aulas de geografia eu.
0: Não foi. Foi igual isso.
1: Bom, já é a segunda. Porque semana passada você falou que era matemática.
0: Luiz mudou a geografia. Luiz disse que houve um acidente. Luiz disse que.

0: a vereadores agressores. Daqui a pouco.
1: É isso aí. Eu estive na caminhada ontem de combate à violência à mulher, que foi promovida por uma rede de apoio, né, contra a violência, e culminou com esse ato lá na Câmara Municipal. Como eu tinha compromisso, não pude estar, mas a gente, durante todo o percurso, tinha muita gente, homens também apoiando.

0: depois dessa reportagem do rapaz da tesoura, nós vamos falar sobre isso. Vamos lá.
1: Tem, mas fiquei um pouco cismado. Dei mensagem no grupo de monitoramento que a gente tem, né? É, dos ratos na pista. E aí, quando cheguei no local, vi que era uma mulher e uma criança.
2: Ficou até um pouquinho mais tranquilo, né? O problema é quando essa viagem já estava chegando ao destino, ao final.
1: Isso. Aí, despreocupado, ouvindo música cristã, ela cantou um pouco. Aí, quando eu fui chegando no local, eu falei, moça, vai ser no PIX ou no dinheiro? Ela falou bem assim, toque pra próxima. Aí o aplicativo que eu tava rodando no momento, ele não faz isso. Eu falei, moça, não tem como fazer pra próxima. E aí foi quando eu falei, então vamos procurar uma polícia aqui, né, pra ver. Até pra ver quem tá certo, né? Eu não quero tá certo. Quero que seja o certo. E aí ela puxou uma tesoura dentro da bolsa. E aí ela veio pra me golpear. Ela dá o primeiro golpe, eu me esquivo. Aí depois ela dá outro golpe, ela ao tempo todo tentou acertar meus bolsos, eu colocando a mão. Eu achei que uma delas pegou no meu pescoço, botei a mão no pescoço e vi minha mão sangrando. E aí pensei que ela tinha

0: mulher tem que ser defendida, tem que ser protegida, mas tem mulheres agressoras.
1: Mas entenda, é porque existem provas.
0: Existem, exatamente.
1: O direito é prova.
0: É isso que eu quero que você explique.
1: Nesse caso aqui do rapaz da tesoura, se ele não tem a gravação,
0: pois
1: o irmão tá frito.
0: Exatamente.
1: Tenha certeza absoluta que seria preso.
0: Que seria um absurdo, né?
1: Entendeu? Poderia até ser condenado por estupro. Tinha uma criança dentro do carro.
0: Sim, sim.
1: Crime
0: sim.
1: continuado. Exatamente. Ia ter uma série de coisas que esse cara ia responder.
0: Bastaria que ela dissesse.
1: Bastava a palavra dela.
0: É. Tá errado. Vejo isso, dela, mas entendeu? Fazer o quê, né?
1: Ela ia tirar a blusa no meio, na hora que saísse do carro.
0: Dizer que foi ele que rasgou, que tirou. Já vi isso acontecer.
1: Quando ela tentou furar, entendeu?
0: É um absurdo.
1: Daqui que ele provasse, já tinha comido uma cadeiazinha.
0: É, meu amigo.
1: Abençoada.
0: É o código penal do nosso país e a legislação que nós temos atualmente, né?
1: Então nós temos muitas pessoas presas, condenadas.
0: Sim.
1: Entendeu? Que se levar em consideração casos como esse aí, ó.
0: Exatamente.
1: Que a vítima conseguiu, que a agressora passou para o lugar de vítima.
0: Uhum.
1: Tem muito caso desse no Brasil.

título. Olha, meu querido Jonito Barbosa, deixa eu falar rápido aqui. O ex-lateral Daniel Alves terá que pagar quase 12 milhões ao Pumas do México. O Tribunal Federal Suíço manteve a decisão da Corte Arbitral do Estado, que havia dado razão ao clube mexicano por uma disputa envolvendo a rescisão do contrato com o ex-jogador. O caso teve início em 2023, quando o Pumas recebeu o vínculo de Daniel Alves após o atleta ser preso em Barcelona, na Espanha. Certo? Sabe por quê? O brasileiro foi acusado de abuso sexual contra a mulher e permaneceu preso por 14 meses, até ter a condenação anulada pela justiça espanhola em março de 2025. Inicialmente, o Pumas tinha solicitado a nota, viu? 5 milhões de dólares, 26 milhões. Além disso, 1 milhão de dólares, 5.200.000 reais, direito de imagem, com base nas cláusulas previstas no contrato. O pedido do clube mexicano foi rejeitado inicialmente pela justiça da FIFA. O Pumas então levou o caso à Corte Arbitral do Esporte, que em setembro de 2025 decidiu a favor do clube. Daniel Alves recorreu à Justiça Federal da Suíça, mas teve seu pedido rejeitado. Com a decisão, o ex-jogador terá que pagar 2 milhões e 25 milhões de euros.

0: do STF atuou na edição de um contrato de prestação de serviços advocatícios no valor de cerca de 130 milhões, celebrado entre o escritório de sua esposa, a advogada Viviane Bassi de Moraes, e o empresário Daniel Porcaro do Master. As informações foram publicadas hoje pelo jornal Estado de São Paulo e confirmadas pela TV Globo. Em nota, o escritório de Viviane Bassi de Moraes afirma que solicitou ao ministro informações sobre a existência de impedimentos legais para a contratação, o que o escritório diz que não foi verificado e o contrato foi assinado. De acordo com a apuração, os metadados do documento em formato digital enviado via aplicativo de mensagens e extraído durante apurações a partir do celular de Porcaro trazem o nome e o usuário vinculado ao ministro Alexandre de Moraes como autor da última modificação ou edição do arquivo contratual. Rapaz, eu vou até parar de ler a notícia, viu? Vou até parar. Porque, rapaz, a gente não sabe em quem confiar mais não, viu? Onde é que isso vai parar, Tino? Você não sabe, meu irmão. Você não sabe. Aí você sabe que o juiz tem que ser isento, o judiciário tem que ser isento, não é? A isenção, a impessoalidade. Rapaz, se isso aqui for verdade, meu amigo, é, rapaz, é vivendo e aprendendo. Vivendo e aprendendo. Olha a hora, agora é uma hora, 15 minutos na Bahia, meu povo. Depois do intervalo, meu querido Itajaí Pedra Branca Júnior, a cobertura completa de tudo aí, tá? Você fumaçou hoje pela manhã aí, andou muito. Cadê o cidadão, atendeu?
1: Ainda não.
0: Não? Vamos fumaçar esse negócio aí, viu? Vamos fumaçar esse negócio aí. Já depois do intervalo. Depois do intervalo, meu querido Itajaí Pedra Branca Júnior, ligue aí pra. Ligue pra diretoria de saúde, alguém da Secretaria de Saúde. Porque o pessoal tá passando informação aqui, nós não vamos afirmar. Nós queremos averiguar com o órgão competente, entendeu? Secretaria de Saúde. Porque as pessoas estão dando informações de que houve um caso constatado de sarampo em Santo Antônio de Jesus. Então, assim, nós não estamos afirmando. Vamos buscar essas informações, Jorge. Liga para a Vigilância Sanitária, liga para o doutor João, liga para alguém da Direção de Saúde, para a Visa, que é a Vigilância Sanitária do município, para saber se de fato essa notícia é verdadeira. É, se houve esse caso de sarampo, foi uma criança, algumas informações de que

0: né, se houve esse caso de sarampo, foi uma criança. É, algumas informações de que profissionais da saúde estiveram no local, fizeram lá uma inspeção sanitária. Então procura saber para confirmar. Porque a gente sabe que existem vários casos de sarampo no Brasil. Isso é sério, é grave. Em São Paulo, houve vacinação em massa da população. Então nós precisamos saber da Secretaria Municipal de Saúde se é verdade isso, né? Em que bairro foi, que local foi, se houve esse processo. Acompanhe aí.
1: Acabei de falar aqui com o Priscila Oliveira.

0: acompanhamento. Diga, Itajaí.
1: Acabei de falar aqui com o que é diretora da Vigilância à Saúde de Santo Antônio. João Paulo é o inspetor chefe do setor. E não há confirmação de caso.
0: Certo, então tudo bem.
1: Não há confirmação.
0: Pronto, não há confirmação de
1: nada
0: caso.
1: Nada quadro.
0: De sarampo em Santo Antônio de Jesus.
1: Não. Né?
0: Nada comprovado, nada confirmado.
1: Isso.
0: Pronto, houve essa informação, o pessoal mandou aqui essa informação e nós queremos que os órgãos competentes, não é? Da saúde de Santo Antônio de Jesus se manifeste acerca disso. Não é motivo de desespero, não estamos afirmando nada.
1: Isso.
0: Estamos querendo a notícia oficial de quem de direito.
1: Se a princípio,
0: ouve ou se não ouve.
1: Pode considerar essa aí.
0: Então pronto. Então não houve.
1: Não houve, então, até o momento não.
0: Vamos ao intervalo, a gente volta já, Tinão. Segura aí.
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0: meu querido. Itajaí Pedra Branca Júnior, filho predileto de Dona Jace. Atenção, muita atenção, atenção, meu amigo, olha a hora, zoião. Agora 1h22 na Bahia. 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Muito
1: bem. 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Vamos ouvir a presidente do Conselho Municipal.

0: pra nós tá engraçado escalar todas as proporções. E aqui eu não tô falando só tapa, eu não estou falando da violência psicológica, eu estou falando daqui nos mundo, daqui nos pra mortos. Então é isso.
1: Como a senhora avalia as políticas públicas do município com relação a esse enfrentamento?
0: Eu tenho dificuldades de acompanhar essas políticas como positivas, né? E como eu falei aqui na casa, eu

0: né, de uma casa legislativa que ocupa um espaço de poder, pratica, né, uma violência doméstica, uma violência familiar, uma violência contra nós mulheres, e isso fica, né, passa despercebido pelo valor ético. Nós temos uma questão ética para ser avaliada. O que é que essa casa pensa eticamente sobre a violência contra a mulher? Né? A justiça vai seguir seu curso, né, de julgamento, o que quer que seja, mas essa casa precisa ético em relação à violência.
1: O conselho é favorável à cassação, vereador?
0: O conselho examina com muita delicadeza e entende que esse momento é um momento de constrangimento. Essa casa precisa se constranger que violentou uma mulher, a despeito de estar com alguma problemática, a despeito de estar com tratamento, tem outras nuances, mas eu preciso fazer uma advertência, que é muito fácil encarcerar um negro, uhum, né? Não é difícil encarcerar um negro, mas a gente entende que essa casa precisa assumir o lugar ético, né, de responsabilizar, de tomar a frente, de que não pode silenciar, você não pode quedar inerte de forma alguma.
2: Muito vamos que vamos, meu querido Tinão. Olha a hora, Zoião, 1h80 na Bahia, meu povo. É fumaçando que o povo gosta, meu querido Itajaí. Uhum. É só fumaçar que fica tudo beleza. Olha, os donos da construtora PJ Construções e Terraplanagem Limitada foram presos em Salvador nesta terça-feira. A prisão ocorreu depois dos dois empresários serem alvos de uma operação da Polícia Civil por meio do Departamento de Repressão e Combate à Corrupção, ao Crime Organizado e à Lavagem de Dinheiro. A constável por obras estruturantes em diferentes locais da Bahia, a exemplo da ampliação do setor norte do sistema de abastecimento de água de Feira de Santana, de sistema de esgotamento em vários municípios baianos e de contenção de encostas também em diversos bairros em Salvador. Rapaz, que situação. É, meu amigo, conforme a apuração do Bahia Notícias, na tarde desta terça-feira, um dos empresários presos seria Pedro de Araújo Júnior. Ele obteve um pedido de prisão preventiva por crimes da lei de licitações. O ato foi feito pela Coordenação Especializada de Combate à Corrupção e Lavagem de Dinheiro da Polícia Civil da Bahia. Vamos agora, meus amigos, com o povo. A linha 2, alô, boa tarde, quem fala, meu amigo? Fumaça, garoto.
3: Linha 3,
2: então vamos, linha 3.
4: Boa tarde, Joanito, boa tarde, Tino, Tina, Itajaí, todos aí da mesa. Rapaz, é verdade, Santo Antônio de Jesus está uma vergonha, viu? Não sei não, o que é que esse prefeito está fazendo aí, gente? Não está enxergando o descaso que está Santo Antônio, a falta de medicação, a falta de fralda para as pessoas, idosos e crianças. Ô, Tino, agora aproveita o ensejo aí, viu? Já que Joanito, mais Guina, o pessoal criou esse programa, quando nós mandarmos um áudio que vocês não tocaram, Tino, pau em Joanito, viu?
2: Valeu, meu amigo.
4: Aliás, não é o programa não, o Partido do Pau, viu?
2: É, o Partido do Pau. Valeu, Ronaldão. Aquele abraço. Rapaz, o povo continua essa reclamação, meu irmão, ainda. Faltando fralda para idosos, crianças, falta de medicamento nos postos. Eu não sei como é que a cidade de Santo Antônio de Jesus vai fazer festa. Agora, festa, meu irmão, o povo tem vontade de fazer. O povo gosta de fazer festa. E nos postos não tem medicamento. Aí o povo reclama, não tem medicamento nos postos de saúde. Atenção do governo federal, cobre do governo do estado. Aí Zé Nilton mandou aqui a relação aí, ó. Quantos milhões o governo federal manda para a saúde de Santo Antônio? Quantos milhões vem para a saúde? E o povo tá reclamando, rapaz. Como é que pode um negócio desse, rapaz? Pelo amor de Deus, meu amigo. É um absurdo, é um sofrimento.

juntamente com o Alto Avaz lá no Ministério Público de Santo Antônio de Jesus, na reinauguração, né, da sede. E eu queria aqui parabenizar a doutora Bianca, né, pelo trabalho excelente que ela vem fazendo aí na Defensoria Pública, né? Um trabalho muito importante, e agora a Defensoria Pública agora, né, ficou maior, ficou mais, né, mais ampla, mais confortada para atender aquelas pessoas que mais necessitam. Parabenizar mesmo a doutora Bianca e todos os seus, sua equipe de funcionários, funcionários aí que atende todo mundo bem, né? É, os funcionários aí atende todo mundo bem. O sinal eu tive lá, foi um tratamento muito sério, um tratamento. E parabenizar também o nosso amigo Itajaí Júnior, meu amigão aí, que estava lá, né, fazendo as entrevistas com as autoridades, com a doutora Bianca e outras, e dizer que

0: 37,
1: ó. No YouTube, entra no YouTube aí. Você vai ver o tamanho do pé de Itajaí. 34,
0: meu amigo. 37.
1: No intervalo, a gente volta já já.
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4: Confira 1:43.

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bem, muito bem. Abraço. Um abraço para a dona Jace. Aquele abraço lá na Rua Santo Antônio, é isso, Rosa? Rua Santo Antônio é Rua Antônio Fraga. Rua Antônio Fraga, aquele abraço. Meu querido amigo Ernesto do Amendoim lá na feira. Tá fumaçando, rapaz. Hein? Dona Zilda. Delegada da Rua Santo Antônio. É Rua Santo Antônio ou Rua Antônio Fraga?

0: amanhã você vai conhecer uma realidade, meu irmão, é pra gente chorar.
1: Imagina.
0: Entendeu? Então amanhã, aliás, você vai ter uma entrevista aqui, realidade, né? Uma entrevista aqui, meu amigo, essa cidadã vai dizer pra gente o que ela passou, o que ela viveu, o que ela viu,

forte, com isso, doutora Bianca, inclusive, ela pode até esclarecer mais, porque a defensoria é para a instituição e leva que promove processualidade, entrada em ação. Muito pelo contrário, o nosso papel é fazer intervenção social. E é isso que as pessoas precisam saber. A nossa importância é para solidificar políticas públicas. Para isso, a gente faz o quê? Parcerias com instituições, parcerias com o poder público municipal, poder público estadual. Enfim, a defensoria pública está para ouvir as demandas das pessoas e conduzi-las para os, né, que são necessários para desenvolver o acesso a essas políticas. O que a pessoa precisa é alcançar a política.

comodidade para os assistidos. Então, o pessoal vai esperar num ambiente com ar-condicionado, a gente tem dois banheiros acessíveis, as pessoas com baixa visão ou com pessoas cegas vão conseguir acessar, sabe?

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3: Olha a hora, confira, 2:04.
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agente da Guarda Civil Municipal aqui de Santo Antônio ficou ferido após sofrer um acidente na manhã de hoje. O acidente aconteceu nas proximidades da Policlínica Regional de Saúde, na Avenida Carlos Amaral, no bairro do Cajueiro. O agente sofreu escoriações e foi socorrido pela equipe do SAMU e encaminhado ao Hospital Regional aqui de Santo Antônio de Jesus, onde recebeu atendimento médico. Não foram divulgadas as informações sobre o motivo do acidente, como aconteceu o acidente, na verdade. 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Mais às 3, a próxima edição do Jornal da Hora. Chegando o programa na

acontecendo. Começou ontem, a partir das 5. E aí, por isso, eu adiantei. A gente não vai ficar sem história, né, meu amor? Pelo amor de Deus. E aí, por isso, eu, na verdade, eu com a produção, organizamos aqui com a coordenação geral, né? E optamos por adiantar o nosso Me Conte Sua História, né? Pra ficar só uma hora do Me Conte Sua História das 4 às 5. É, aí, fizemos isso, né? Começa às 3. Aí, agora, tá sendo das 3 nesse período, né? De eleição aí. Vai ser das 3 até às 5, tá certo? E aí você já fica ligado, ligada, viu? Que ontem muita gente aí ficaram surpresos. É, Anne, já Me Conte Sua História, meu Deus, perdi. Deu 5 horas e já não tava mais. Quem já tava foi Luiz Santos, né? Com o Conectado News, eleições de 2026. 2 horas e 16 minutos, até 5, vamos juntos. Uma ótima tarde pra você. Obrigado pela audiência, pelo carinho, onde quer que esteja, viu? Gratidão mesmo. Participe no 99711-6971. Tô te esperando. Bora começar, que passa rápido, meu povo. Já começou, se Me Conte Sua História. Aí você já tá sabendo, viu?

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0: Agora 2:30.
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0: até às 5. Seguimos juntos, trazendo agora o nosso.
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0: Está no ar o nosso Me Conte Sua História, que segue até às 5. E logo às 5 eu tenho Conectado News com a Rádio Andréia FM nas eleições 2026. Na apresentação de Luiz Santos. 3 horas e 7 minutos. Bora, né? Para mais uma história. Hoje a da nossa amiga ouvinte, que eu vou chamar ela aqui de Ana. É, bora chamar ela. Ana, viu? Não é Diana, não. Foi porque eu falei Diana, né? Ficou parecendo que é Diana. Ana, olha, gente, a nossa amiga ouvinte Ana, casada há 6 anos. Ela diz que, graças a Deus, o relacionamento dela, né, sempre assim foi muito saudável, sabe? Claro, não é perfeito, tem um atrito ali, outro aqui, mas nada assim ao ponto de, ai, né, vou me separar dele. Ela conta que o parceiro dela sempre foi um cara decente. Ele tinha uma moto e ele optou, na verdade,

0: andar num carro que eu ganhei de presente porque se sentiu ofendida e ainda eu falando isso, tu acha que eu tô te humilhando? Aí o cara tá simplesmente com a cara fechada porque até agora a Ana não cedeu, né, ao que ele quer. Ele quer o quê? Que ele fique no comando do carro, sendo que o carro é dela, ela que ganhou, a família deu pra ela, mas dizendo que o meu marido não pode andar no meu carro. Não, não é isso, só que assim, ele não quer que ela dirija nunca, ele quer que ele fique com o carro na mão, entendeu? Que ela não tem autonomia pro carro ser dela. E ainda pediu a ela, por favor, comenta, né, pro povo aí que o carro é dele ou não. Se alguém perguntar, diz que foi a gente, né? Diz que foi a gente que comprou aí na mão do teu irmão e tal. Ainda tá pedindo pra ela mentir. Porque ele vai ficar com vergonha, né? Vai se sentir ofendido do povo vendo ela motorizada e ele não. Gente, você cederia a um pedido desse, porque ele é seu marido, porque você ama ele? E se fosse você no lugar da Ana, o que você diria para seu marido? A Ana disse: amor, isso não vai te fazer mais homem, você não tem que mostrar ser o que você não é, não. Você quer viver de aparência? Mas ele entendeu que a Ana quer humilhar ele. 997116971, enquanto você vai deixando sua opinião, vou chamar o nosso super sequência que tem o oferecimento da Laticínios RBS, Manteigas, queijos areados com sabor incrível e qualidade questionável.
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0: Ya es bien. Super sequência.
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0: Teu carro, viu? Tá certo, então. Pode dizer pro povo que é teu.
1: Rony, boa tarde. Eu vou opinar esse, da opinião aí.
0: E aí,
1: Vânia? Eu dizia pra ele trabalhar, comprar um carro. Como ele comprou a moto e vendeu, ele podia comprar o carro dele. Porque eu não ia mentir pra sustentar a mentira de ninguém, não. E o carro era meu. Quem tem que tomar posse do meu carro é eu.
0: Arrasou.
1: Se ele quiser, vai na loja e compra um carro pra ele. Pelo amor de Deus. Ele é gingolô, ele gosta de moleza.
0: Calma, Valdirene, Valdirene pegou a Oba, um beijo pra tu, viu, tua mãe e toda tua família.
2: Ai, boa tarde.
0: Boa tarde.
2: Ó, essa menina que deu esse carro, ela tem mais de ostentar, o carro é dela. Se ele vendeu a moto dele, os problemas dele, é problema dele. Ele tem mais de pegar uma carona com ela. Se ele quiser carro, ele trabalha.
0: Ele não cai no banco do carona.
2: Aí se ele quer ficar com a cara feia, ele fica.
0: Tá sentindo
2: ela quer dizer, o carro é meu, foi meu irmão que me deu. Acabou aí. E foi o irmão dela que dela, tem mais que curtir, dizer que o carro é dela. E se ele quiser ficar zangado, fique, não quiser, não fique. E ele vai comer menos. E acabou. Esse cabo é safado, tá procurando catar em cabeça.

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1: Agora 3:34. Segura aí que eu volto.

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1: Muito obrigado a todos os ouvintes da Rádio Andaia. 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
0: Muito bem, segue você, Anne.
2: Maravilha, Sidney Silva. Um abraço aí para o Rafael e toda essa galera massa na Salauto, viu? Já, já eu trago mais opiniões no 99711-6971. É você participando aí com a gente do nosso Me Conte Sua História. Porque agora tem Alexandre Pires, um bombom. 16

0: amiga o final de semana, enchia de amiga e saía pra passear. Ai, e ele comprava o dele.
1: Arrasou, valeu, bem, um abraço. Quando fala assim, outra, pode esperar, filha, que lá vem babado. Oi, boa tarde.
2: Oi, Anny, boa tarde. Melhoras pra ele. Ela tem que sair sem ter hora de voltar.
1: Eita, Roseli braba, rapaz, eu vou te contar, viu? Aqui só tem ninja. Oi, meu amigo, não.
3: Boa tarde, Anny. Boa tarde. Rita.
1: E aí, meu brother?
3: Boa tarde, abençoado.
1: Amém.
3: Oi, diga pra essa menina aí.
1: Diz tu aí, vai.
3: Pra nunca dar o carro pra ele dirigir. Eita. Porque se ela der a primeira vez e ele acostumar.

0: Ou então ele vai comprar a moto na mão de quem ele vendeu.
1: É, ou na moto da Honda.
0: Ele que tem que andar na canela. Se ele quiser andar montado, ele vai comprar um carro, então vai comprar um cavalo, um jegue. Ou então vai comprar a moto na mão da pessoa que ele vendeu. Ele procurar o que fazer, mas ele trabalhar, isso é que ele começa.

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0: intrinsecamente ligada à política. Nós tivemos, né, lá o Mensalão, o Petrolão, aí vem agora emendas parlamentares, cada dia me inventa uma coisa, mas tiraram aquele financiamento de campanha da iniciativa privada, gente, para coibir a corrupção. Aí vem hoje a verba pública, questão dos fundos partidários. Nem por isso deixou, né, de existir a corrupção. Você que, volto a repetir, tem essa larga experiência, tanto na prática quanto na teoria. Onde é que está o gargalo? Onde é que está a solução para esse problema, Sérgio?
1: Rapaz, eu quando tinha mandato, cheguei a ser autor de um projeto propondo esse financiamento público de campanha. E alguns colegas diziam assim: Sérgio, o povo não vai

0: cheguei a ser autor de um projeto propondo esse financiamento público de campanha. E alguns colegas dizem assim: Sérgio, o povo vai aceitar dar dinheiro para político fazer campanha. Eu, na minha ingenuidade, dizia àquela época, mas é mais barato. E aí depois veio, como você falou, todos esses escândalos aí envolvendo a iniciativa privada, e eu achava que eu estava certo, né? Que o tempo havia me dado razão. Entretanto, as campanhas ficaram tão caras, que mesmo o financiamento público de campanha, ela não dá conta. Você vê que nós já estamos aí com 60 bilhões tirando dinheiro de áreas importantes, como segurança, educação, saúde, etc., infraestrutura. E aí você tem uma pulverização de primeiro lugar, e eu comento assim com os amigos: olha, esse financiamento público, do jeito que ficou, ele ficou ruim para quem paga, nós, contribuintes, cidadãos, porque ele não chega para todos os candidatos, e para os que chegam, normalmente essas verbas são reservadas aos deputados que têm mandato, porque é em função do número de mandatos que é estabelecida a cota parte de cada partido. Esse dinheiro, para os que chegam, não chega como solução, porque as campanhas estão muito mais caras que isso, sobretudo por essa relação do eleitor com o candidato. Então, volto a insistir, o voto em lista, em que esse dinheiro do financiamento público pudesse ir única e exclusivamente para os partidos, em que os partidos defendessem as suas propostas e as pessoas votassem no partido, tiraria dos candidatos essa responsabilidade em buscar votos individuais. Enfim, é uma ideia, isso pode ser a minha opinião, pode ser a sua, mas certamente pode não ser de alguém que esteja nos ouvindo. E lá no parlamento você precisa pelo menos formar uma maioria para que a ideia seja aceita e aprovada.
1: Estamos conversando com o ex-deputado Sérgio Carneiro aqui no nosso Andaiá FM de Santo Antônio e Conectado News nas eleições 2026. Essa reforma, do jeito que o senhor pensa, passaria também na questão do voto distrital? Nós temos, é comum, né? Feliz Santana, eu venho defendendo essa bandeira de votar nos votos, nos candidatos locais, como em Santo Antônio de Jesus, porque eu acredito que os recursos vêm. Mas o que a gente vê no dia a dia é o candidato chegar, armar o seu comitê, ganhar os votos, compram lideranças muita vez, e aí não tem nenhum compromisso depois. Nessa linha de pensamento do senhor, passaria também pelo voto distrital?
0: Não, Lula. A eleição de deputado com voto distrital, você há de ir comigo que seria como uma eleição majoritária. Seria tipo uma eleição de prefeito, né? Só mudando o cargo e a natureza das funções. Mas os políticos teriam que fazer pré-majoritária no distrito. Então, eu era contra o voto em lista. Né? Eu era contra o voto em lista, mas tem um voto meu consignado no Congresso Nacional a favor do voto em lista. Aí quem está nos ouvindo pode dizer assim: você era contra e votou a favor? Sim, porque eu tive dentro do partido ao qual eu pertencia a oportunidade de escrever, debater, defender, e fui voto vencido na reunião da bancada que decidiu fechar a questão. Então, como eu sou um democrata sem aspas e respeito a vontade da maioria, eu fui para o plenário e, àquela época, votei contra a minha opinião, mas votei a favor do que o partido havia decidido. O tempo passou, as coisas pioraram como estão hoje, e hoje, ao participar das eleições de Portugal, volto a repetir, votando no partido e não nos candidatos, eu entendo que esta é a melhor experiência para o Brasil. Eu estou vivenciando essas eleições em Portugal, já votei várias vezes em várias eleições de Portugal. Já tive contatos com deputados portugueses, inclusive da região que a minha família é originária, de Viseu, no norte de Portugal. E os partidos que indicam seus candidatos. Não há, assim, uma manipulação por parte das cúpulas partidárias. O chamado presidente do partido, que vai ser escolhido como primeiro-ministro, se o partido fizer maioria no parlamento, apenas com 3 ou 4 vagas para poder acomodar algumas situações.

0: nome no país de atrair o voto no partido. Então, são as regiões, aqui na Bahia, por exemplo, tivesse voto em lista, a região oeste destacaria para todos os partidos que fossem disputar a eleição um seu representante, a região de Feira, a região do Cacau, a região do Extremo Sul, o litoral norte, enfim. Cada partido teria um representante que eles mandariam como legítimo representante dessa região. E essas emendas particulares, Luiz, eu acho que elas distorcem um pouco o orçamento, porque o orçamento público, ele já tem uma série de vinculações que foram estabelecidas pela Constituição de 88. Você direciona 100% para a educação, 15% para a saúde, é a parte dos precatórios, você tem 54%, até 54% que pode ser gasto com o pessoal. Então, o que sobra de livre aplicação para o Poder Executivo, você ainda tem que tirar o percentual do Poder Judiciário, do Poder Legislativo, do Ministério Público. O que sobra para o Poder Executivo aplicar livremente é muito pouco. E uma parte desse muito pouco foi abocanhado por essas emendas parlamentares, emenda de comissão, e aí entrou o pior dos mundos. Emenda PIX, emenda secreta, né? Tudo isso muito ruim, porque você pulveriza os recursos quando eles deveriam estar em obras infraestruturantes, como água, esgoto, né? Ninguém gosta de investir em esgoto, porque vai para debaixo da terra. Mas ela diz respeito à saúde pública, à qualidade de vida das pessoas. Então, o orçamento tem que ser pensado, o orçamento do Brasil tem que ser pensado como um orçamento para o país, para reduzir as desigualdades entre regiões, entre segmentos da sociedade. O orçamento de um Estado, ainda que uma região mais rica tenha que abrir mão por alguns anos para você diminuir as desigualdades entre as regiões. Eu falo sempre de Portugal porque é uma realidade que eu conheço. Quando foi feita a União Europeia, Portugal recebeu da União Europeia grandes recursos para que ele fosse equiparado aos demais países da Europa, porque ele tinha uma situação de inferioridade com relação a outros países. Então, eu acho que é hora de você pensar a sociedade como um todo. Seu colega Levi Vasconcelos disse que eu sou muito utópico, né? Mas, enfim, é a vida da gente, né? A gente tem que acreditar em alguma coisa, tem que dar sentido à vida da gente. Eu acho que repensar o Brasil significa que várias pessoas, vários segmentos, a classe política, teria que fazer algumas concessões, e durante alguns anos nós teríamos que fazer algumas compensações, assim como a lei de cotas veio para fazer uma reparação histórica no nosso país. Outras reparações precisam ser feitas a nível de outros segmentos da sociedade, a nível de outras regiões do nosso estado e do nosso país.
1: Sérgio, para a gente finalizar, recentemente eu estive entrevistando o seu irmão, o ex-prefeito Adu, João Henrique, e ele nos concedeu entrevista e disse: mas eu não quero responder processo, isso eu também não quero, nem que a rádio saia nova, porque a legislação eleitoral é muito dura, e eu concordo, mas aqui em Feira de Santana, em outras oportunidades, 2006, a gente viu o Wagner sair do nada e ganhar o primeiro turno. Aqui já aconteceu com o seu pai também, o ex-senador João Durval, onde ele se elegeu prefeito de Feira de Santana. Hoje nós estamos vivendo agora um fenômeno em relação ao Augusto Cury, né? O Brasil vem passando essa polarização ao longo dos anos, de direita, de esquerda, e muito se fala sobre uma terceira via. O Augusto Cury agora consegue, nas últimas pesquisas, furar esta bolha. Já passou o Caiado, Romeu Zema, Renan Santos, é o terceiro colocado hoje nas pesquisas. Você acredita que é possível realmente uma terceira via nesse país no momento?
0: Ô Lula, eu te falei que eu estava sobre regras de compliance do histórico que eu passei a fazer parte, e não devo fazer análises detalhadas. Mas o que posso lhe dizer, com a minha experiência e com a sua, é que tudo na vida é possível, cada caso é um caso. Você se

0: aí alguns casos que eu presenciei, que eu vivenciei, poderia acrescentar outros que tanto eu quanto você temos conhecimento, tanto da Bahia como fora dela, né?
1: O próprio Zema, né, lá em Minas Gerais, do próprio Zema.
0: É, o Marconi Perillo em Goiás, Geraldo Simões Itabuna, Luiz Erundina em São Paulo, pra gente pulverizar tudo aí. Então, assim, nada é impossível, né? Um cara que é formador de opinião como você, talvez num outro momento pudesse entrevistar uma pessoa que tivesse mais liberdade, eu, para analisar essa situação, para entender quais as causas, efetivamente. O fenômeno parece que é um assunto dessa semana, mas o mais importante é analisar as causas. Então, eu creio, fica de sugestão que você convide aí, e obviamente, do mesmo jeito que eu não recusei, ninguém vai recusar falar no programa, contanto para uma figura com tanta credibilidade, tanto talento, quanto tanta competência como você. Então, convide aí um cientista político e veja se ele consegue destrinchar essa situação com você, os porquês, e se é um fenômeno de longo prazo, de curto prazo, enfim.
1: Sérgio, meu muito obrigado, recebo um abraço também do Dilson Barbosa, do Fernando Henrique, enfim, de toda a nossa equipe, e sucesso, nos encontraremos em outras oportunidades.
0: Grandes amigos, um abraço aí pro FHC e para o meu colega, querido amigo Dilson Barbosa, e a você, Lula, eu sou seu fã, você sabe disso, você faz um jornalismo sério, competente. E como lhe disse, qualquer um que você convide, não só não vai recusar um convite seu, mas vai ter o prestígio de desfilar aí nos seus programas de tanta audiência. Um grande abraço a você, aos amigos e a todos que nos ouviram agora.
1: Ok, esse daí é o Sérgio Carneiro, amigo, competente, advogado, ex-deputado, falando conosco nesta tarde aqui no Conectado News, também na Anda FM. Faz isso, nós vamos ao intervalo comercial, minha querida Anne Magnata, e em instantes, essa entrevista é disponível em nossas redes sociais, no nosso canal no YouTube. São 17 horas e 31 minutos, nós voltaremos.

Essa entrevista é disponível em nossas redes sociais, no nosso canal, 7:31. Nós voltaremos em instantes aqui na Andaiá FM, no nosso Conectado News. Vou trazer detalhes desta pesquisa eleitoral, onde coloca Augusto Cury como o terceiro colocado. Daqui a pouco.

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margem de erro é de 2 pontos percentuais para mais ou para menos. O registro no Tribunal Superior Eleitoral BR 03490/2026. Este é um cenário que a gente traz aqui para você que acompanha a Andaia FM, tanto no dial quanto na internet, também no YouTube. E aqui a gente mostrando aqui no canal do YouTube do Conectado News, também no canal do YouTube da Andaia FM, para você ter ideia deste cenário. O fator surpresa realmente é Augusto Cury. Augusto Cury, muitas discussões.

nós estamos um pouco mais de 30 dias das eleições, ele tem um curto espaço na mídia, no horário eleitoral gratuito, no rádio e na TV, e a gente aí para ver o que é que eles vão aprontar, ou o que é que eles vão, se vai pontuar mais ainda, de que forma os seus dois adversários, até mesmo os outros, vão falar, porque assim, quando o candidato também começa a crescer, como se se joga pedras em árvores que dão frutos. Se ele começa a crescer, aí alguns entendem que é voo de linha, né? Que ele voa baixo, que voa já na frente cai. Mas se ele começar a crescer, os adversários começam a jogar pedras nele. 17 horas 45 minutos, minha querida Anne Magnata, faz isso. Vamos fazer um intervalo pequeno aqui na Andaiá FM para a gente voltar com mais informações para você que acompanha a Andaiá FM no YouTube, no DAI, ou você participando conosco também aqui no nosso Conectado News. 17h45, mais um pequeno intervalo, e daqui a pouco tem meu querido também Paulo Sérgio, dando sequência à programação da Andaiá FM com o Balanço da Notícia. Vamos ao intervalo, minha querida Anne Magnata, a embaixadora, embaixatriz de Muniz Ferreira, do Terreirão. Valeu, minha quase conterrânea.

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3: 17:52, 17:52 na Bahia. 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Olha, trazendo essa informação que está no Conectado News, você vai conferir também no site.

idade, entre 40 e 44 anos, em Santo Antônio de Jesus, entre 40 e 44 anos, 8.867 pessoas, aproximadamente 11,4%. Na sequência, aparece 45 a 49 anos, 8.404 eleitores. De 35 a 39 anos, 37.927. 30 a 34, 7.533. De 25 a 29 anos, 7.300. De 50 a 54 anos, 6.931. De 55 a 59 anos, 6.062 eleitores. Os números indicam que o eleitorado adulto tem peso significativo na minha querida Santo Antônio Jesus. Somados às faixas de 30 a 59 anos, reúne as 45.724 pessoas, cerca de 58,6% do eleitorado. Entre os mais jovens, o cadastro registra aí 536 eleitores de 17 anos, 293 de 16 anos, 939 de 18 anos. O voto é facultativo para adolescentes entre 16 e 17 anos, enquanto passa a ser obrigatório a partir dos 18 anos. Na outra ponta, também aqui na pirâmide, há 2.698 eleitores entre 70 e 74 anos, 1.961 eleitores entre 75 e 79 anos, 1.132 entre 80 e 84 anos e 41 pessoas aptas a votar, aí é facultativo também, acima de 100 anos. Dados do TSE, essa matéria você pode conferir no Conectado News, no nosso site conectadonews.com.br, também no site da Andaiá FM. Essa matéria você pode conferir

0: Márcio, uma ótima noite pra você, Paulo Sérgio, Matheus Teixeira, todos nossos amigos ouvintes. Seguimos por aqui agora dentro do balanço da notícia.
1: 6:05, Prefeitura de Santo Antônio de Jesus prorroga prazo para pagamento do IP 100% de desconto. Ronda Maria da Penha será implantada em Santo Antônio de Jesus para reforçar a prevenção à violência contra a mulher. Ministério Público alerta sobre poluição sonora.

0: Pois é, Paulo, as mensagens encontradas pela Polícia Federal no celular do ex-banqueiro Daniel Vorcaro mostram que ele afirmou ao ministro Alexandre de Moraes, do Supremo Tribunal Federal, ter uma dívida de gratidão com o magistrado e sua família pouco antes de ser preso, em novembro de 2025. O conteúdo integra um relatório da Polícia Federal elaborado a partir da análise do aparelho do Vorcaro. O sigilo das informações foi retirado nesta terça-feira, dia 1º, pelo ministro Dé Mendonça, relator do caso envolvendo o Banco Master no STF. Em uma mensagem enviada a Moraes em 14 de novembro de 2005, 3 dias antes da sua prisão, Vorcaro escreveu assim: "Estamos juntos sempre. Você sabe que tenho gratidão da minha vida a você." Rapaz!
1: Cadê o pessoal aí na reportagem trazendo mais detalhes aqui dentro do programa Balanço da Notícia, na programação da Rádio Andaiá FM. Joga sonoro no ar.
2: Por isso eu, desde um primeiro momento, me manifestei ao presidente Luiz Edson Fachin ser a favor daquilo que ele propôs de termos um código de conduta. Um código de conduta é uma forma de expressarmos para a sociedade os padrões que nós devemos

0: resumo delas. Eu vou começar pelo resumo dessa petição. Vamos lá. Conforme consignei, o ministro André Mendonça fala em relação à Operação Compliance Zero. Ele diz que, com base nos dados trazidos até agora, a Polícia Federal apresentou indícios de que o investigado Daniel Bueno Vorcaro teria montado uma rede de monitoramento e influência com potencial de infiltração nas mais elevadas instâncias de diversas instituições da República, conferindo capacidade para obtenção de informações sigilosas que poderiam nortear a reorientação de estratégias nas negociações econômicas. Nada muito surpreendente. A gente já vinha acompanhando essa tentativa de Daniel Vorcaro montar essa estrutura sofisticada de obter informações e influenciar principalmente o Banco Central para que ele tivesse acesso ao fundo garantidor de crédito. Na sequência, o que diz o ministro André Mendonça? Ele diz que o aparelho celular apreendido com Daniel Vorcaro, lá foram encontrados diálogos do investigado com outras pessoas até então não identificadas. E ali ele começa a trazer detalhes sobre quem seriam essas pessoas. Primeiro, ele fala sobre o Bacen, ou seja, as conversas de Daniel Vorcaro com integrantes do Banco Central. Depois, ele traz alguns detalhes adicionais, Tainá Falcão, que ele fala principalmente sobre conversas com autoridades públicas. E aí vem um ponto,
1: na
0: que ele diz o seguinte...
1: Na página 17 já tem ali a menção ao Alexandre de Moraes, Uri.
0: Página 17. Eu vou ler rápido de página 5, porque o que diz? Diante do teor das informações apresentadas pela autoridade policial, o caminho inevitável dos presentes autos leva ao plenário desse Supremo Tribunal Federal, instância soberana para analisar de modo técnico e estritamente jurídico os novos elementos pela autoridade policial. E aí, Tainá, gostaria que você trouxesse esse trecho da menção ao ministro Alexandre de Moraes.
1: Bom, aqui ele faz um resumo dos primeiros contatos registrados entre Daniel Vorcaro e o ministro Alexandre de Moraes, a partir de informações extraídas do aparelho celular de Daniel Vorcaro. E aí ele vem elencando... os contatos nomeados como Alexandre de Moraes.
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3: Tá aí os detalhes, 6h13 aqui na programação da rádio Andaiá FM. A gente muda essa nota de pesar de Felipe dos Santos. Na verdade, Felipe dos Santos Sampaio, né? Nosso querido Felipe acabou falecendo. Que Deus conforte toda a família. Felipe do Gás, né? Trabalhou até com o vereador Mourão na campanha, na primeira campanha, eu lembro. Felipe estava aí colado, nessa segunda eu não lembro. Mas que Deus conforte o coração também da família. Felipe era um cara bastante chegado com a turma aqui em Santo Antônio de Jesus. Um cara de sorriso fácil, alegria. E nos deixa aí, né? O pessoal estava compartilhando antes, questão de regulação, jovem e na casa dos 30 anos, né? Só a graça, a misericórdia de Deus na família aí também para sustentar, renovar as forças nesse momento de dor. Sepultamento aconteceu agora há pouco, muita gente e Deus seja louvado aí. Vamos lá, trazendo mais informações aqui na programação da Rádio Andaiá FM, programa Balanço da Notícia. Você, Anne Magnata, com suas primeiras informações agora no programa Balanço da Notícia, você bem informado. Olha, o Ministério Público... Na verdade, o Ministério Público alertando sobre poluição sonora durante o período eleitoral aqui em Santo Antônio de Jesus. Carro de som não pode fazer propaganda do candidato aleatoriamente. Tem que estar o candidato aí presente. Quem é político sabe disso. Quem está concorrendo sabe disso. Cadê a informação?
4: Olha, Paulo Sérgio, o promotor de justiça Felipe Otaviano, do Ministério Público do Estado da Bahia, destacou a atuação do órgão aqui em Santo Antônio de Jesus nas áreas de urbanismo e meio ambiente e fez um alerta sobre as regras relacionadas à poluição sonora durante o período eleitoral. A declaração foi dada durante a reinauguração da sede da Defensoria Pública do Estado da Bahia, que aconteceu hoje, terça-feira, dia 1º de setembro. Segundo o promotor, a legislação ambiental continua sendo aplicada durante o período eleitoral e não deixa de valer por causa das atividades de campanha. Em relação à poluição sonora, a legislação ambiental não revoga os dispositivos que tratam sobre a proibição da poluição sonora, foi o que explicou ele. Felipe Otaviano também esclareceu que há regras específicas para a utilização de carros de som durante as campanhas. Ele orientou ainda que pessoas incomodadas com situações de poluição sonora podem procurar as autoridades para realizar denúncias. Goiás. Tá aí, então, informação. Inclusive, Paulo Sérgio, acrescentando coisas, que fala na política, reclama, pede a polícia pra vir fechar aqui o som da gente, mas na política pode, na política tá aí, paredão e tal, mas tá aqui o promotor de justiça dizendo que não, que tem limite.
3: Não pode. É isso, tem que fiscalizar. Agora, a fiscalização que é deficitária, né? Acaba deixando as brechas.
5: Tem aplicativo também, viu, Paulo?
3: Tem aplicativo, pessoal denuncia aí também,
6: né? É o Pardal, aplicativo... Pardal. Enfim, dá. Você pode chegar...

despesas. Cada um que arcar com suas despesas. Sim. Família que acabou não dando certo, né? E aí sofre pros meninos, as crianças também. E aí vai o cara, eu vou pra aí, vou pra aquilo. E perseguir, como é o caso aqui, um homem investigado por descumprimento de medida protetiva contra ex-companheiro foi preso preventivamente hoje, já começando o setembro, ruim pra ele, né? Isso em Castro Alves, aí, a prisão foi realizada pela Polícia Civil por meio da Delegacia Territorial do município durante a operação Malhas da Lei. De acordo com a investigação, o suspeito insistia em procurar a vítima, mesmo diante da medida protetiva determinada pela Justiça. Entre as condutas a atribuir a ele, está a criação de perfis falsos em redes sociais, principalmente no Instagram, utilizados para manter contato com a ex-companheira. Ainda conforme a Polícia Civil, o homem teria ido até a residência da vítima, em diferentes ocasiões, e tentado arrombar o portão para conseguir contato com ela. Que é isso, doutor? Diante das informações reunidas durante a apuração, a autoridade policial responsável pela delegacia territorial Eric Castro Alves representou pela prisão preventiva do investigado. O pedido foi analisado e deferido pelo Poder Judiciário. Com mandado expedido, equipes da polícia

0: realizado e deferido pelo Poder Judiciário. Com mandado expedido, equipes da Polícia Civil, né? Localizaram o suspeito em uma via pública do município e efetuaram a prisão. A ação contou com a participação do delegado titular e de um investigador da unidade. O homem permanece custodiado e está à disposição do Poder Judiciário. Ô fulano, esteja preso! Aí, foi conduzido para a delegacia. Negócio, cria perfil falso, querendo arrombar a porta da mulher, tentativa de arrombar. Que é isso, rapaz? Tanta mulher que tem no mundo, tanta mulher que tem aí em Castro Alves. Olha, o relacionamento não deu certo, vai insistir mais em quê? Não deu certo. Aí tem gente que não aceita o relacionamento, o fracasso do relacionamento também. O que aconteceu aqui em Santo Antônio? Esse cara tá preso, o cara da sua cáustica, né? Na verdade, do ácido que jogou na mulher, né? A mulher passou um tempo no hospital em Salvador e acabou falecendo, deixando filhos aqui, inclusive filhos com problemas psicológicos. E a gente fala aqui constantemente desses casos que têm acontecido. Fragilidade da aplicação da lei, aí dá nisso também, né? Aí é o quê? Ah, não vai dar em nada, não vai dar em nada. Aí o cara foi preso. Tem outro que já tá preso também. Aí quanto tempo fica preso ou fora do convívio com a sociedade? Tem que ter o quê? Fragilidade da lei? O endurecimento das penas, aumenta a pena para esses casos, que a lei já existe. Agora a efetividade da própria lei. 6:20, no programa Balanço da Notícia, tem as informações, vamos com mais informações aqui no programa. 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Vamos lá, alunos da Educação de Jovens em Santo Antônio Jesus, pode perder o Bolsa Auxílio, hein? O Bolsa Auxílio permanecia, na verdade, por falta da frequência, hein? É isso mesmo, Matheus? Conta esse detalhe.
1: Olha, Paulo, os alunos da Educação de Jovens e Adultos, o EJA, que recebe o Bolsa Auxílio Permanência, poderão, né? O Bolsa Auxílio Permanência poderão ter o benefício suspenso caso não cumpram os critérios de frequência e participação escolar. A regra foi estabelecida pelo decreto número 249, publicado pela Prefeitura de Santo Antônio de Jesus no Diário Oficial desta terça-feira, dia 1º. O decreto regulamenta como será feito o controle da frequência dos estudantes beneficiários. Nas unidades que possuem o sistema e-grafite, a presença deverá ser registrada diariamente. Já escolas que não utilizam o sistema deverão encaminhar os registros à Secretaria Municipal de Educação até o quinto dia útil do mês seguinte. A secretaria será responsável e validar as informações enviadas pelas escolas. Ao final de cada unidade, será elaborada uma lista com os estudantes considerados aptos a receber o benefício, acompanhada dos respectivos valores, para encaminhamento à Secretaria do Municipal de Administração e, posteriormente, para o pagamento. Quem não atender aos critérios de frequência e participação escolar terá o Bolsa Auxílio Permanência suspensa, segundo o decreto. Os estudantes, entretanto, poderá passar por uma nova análise das unidades seletivas seguintes, conforme as regras previstas na legislação municipal. Bom, interessante. Tem que cumprir a regra, tem que estar participando, tem que estar estudando, tem que estar indo. Está tendo uma nova oportunidade, né? Porque o EJA, né? Unidade para você que não teve condição de estudar quando era mais novo, ou até que você é novo ainda, mas é um adolescente, um jovem que trabalha, que tem outras situações, tem essa oportunidade também de estudar e ainda ganhar um benefício. Você não abraçar essa oportunidade, perder, não só a oportunidade de estudar novamente, mas também de

0: receber o benefício pra estudar. No meu tempo, eu não sou tão velho não, mas minha mãe falava, tu vai estudar, o que tu tem é estudo, o que eu posso te dar é deixar tu estudar. Estuda. Rapaz, estude, viu, jovem? Estude, menino, jovem. Jovem. Falar igual o Paulo, né? Mancebo, mancebo. Estude, mancebo.
1: Estude, mancebo.
0: Você, Paulo.

do Jiquiriçá, trazendo as informações aqui na programação da Rádio Andaiá FM. 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Cadê aí, Evandro Nunes?

Ao neste sábado, na localidade de Canabrava, zona rural de Vazedo. A espécie ainda não foi oficialmente identificada. Inicialmente, moradores descreveram o animal como semelhante a uma raposa. Segundo relatos, Manuel tomava banho em uma fonte quando foi surpreendido. Ao tentar se defender com um pedaço de madeira, foi mordido no dedo da mão e na perna. Após conseguir se afastar e retornar para uma área mais alta da localidade, ele teria sido atacado novamente. De acordo com as informações, ele foi socorrido e encaminhado para o Hospital Regional de Santo Antônio de Jesus. Na unidade, encontrou outro paciente que também havia sido atacado por um animal com características semelhantes. Moradores afirmam que ataques envolvendo animais com o mesmo perfil já foram registrados na região, incluindo nas localidades do Barro, Cabrava, Alto e Dendê. A sequência de ocorrências tem gerado preocupação. Levou a comunidade a pedir providências aos órgãos competentes e uma avaliação técnica para identificar os animais e esclarecer o motivo dos ataques. Apesar da associação inicial com raposas, moradores levantam a possibilidade de se tratar de cachorros do mato. Em geral, raposas não costumam atacar seres humanos e tendem a evitação com pessoas. O cachorro do mato possui características próprias, como cauda bastante peluda, embora não muito alongada, além de cabeça, orelhas e patas relativamente pequenas. A pelagem costuma ter tonalidade castanha com variações, sendo comum coloração mais fria na face e patas mais escuras. A identificação correta, no entanto, depende de avaliação de profissionais especializados.

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1: Correndo 6:31.
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Jogo neste domingo, dia 6 de setembro, lá no José Trindade Lobo, contra a seleção de Castro Alves. Pela manhã, os atletas fizeram trabalho na academia e pela tarde fizeram um treino físico integrado com um treino tático. Amanhã, os atletas se reapresentam pela tarde, visando o confronto do próximo domingo. Fala agora, Paulo, de Campeonato Brasileiro, porque ontem à noite a CBF divulgou

0: Muito bem, de volta na programação da Rádio Daiá, 6h45, agora 6h45, faltando 15 minutinhos para as 7, trazendo você, Anima Inata, com as informações da programação da Rádio Andaiá. Olha, a Ronda Maria da Penha, hein? Será implantada em Santo Antônio de Jesus para reforçar a prevenção à violência. Da mulher, é isso mesmo, Anne?
1: Isso mesmo, Paulo Sérgio. O 14º Batalhão da Polícia Militar trabalha para implantar a Ronda Maria da Penha aqui em Santo Antônio de Jesus como uma estratégia de fortalecimento da prevenção e do combate à violência contra a mulher. A iniciativa foi destacada pelo comandante de batalhão, do batalhão, melhor dizendo, Tenente Coronel Monoilso, durante o dia de hoje, né? E segundo o comandante, a implantação da ronda foi planejada desde o início de sua gestão diante do número de ocorrências envolvendo agressões e violência contra mulheres na região. Olha, Paulo Sérgio, a Polícia Militar tem, ele afirmou, né, que a Polícia Militar tem estado muito atenta a isso. A previsão é de que os policiais que irão atuar na Ronda Maria da Penha passem por uma capacitação após o dia 7 de setembro. De acordo com o Noilson, a informação será articulada com a comandante do Batalhão de Proteção à Mulher, Tenente Coronel Roseli. Após a capacitação, os agentes estarão aptos a iniciar o trabalho especializado aqui em Santo Antônio de Jesus.
0: Muito bem, tá aí, portanto, os detalhes na programação.

0: poucos milhões, né? Enfim, tinha 50 milhões que tinha contrato atrás, né? Nas conversas, inclusive, Paulo, que foi já divulgada, liberada, nas conversas que convocaram, tinha conversa que ele pedindo, olha, não atrase o pagamento pro escritório, não. Não atrase, reclamando de verdade, você não atrasa um
1: botando
0: dia.
1: Botando a pressão.
0: Foi, porque atrasar pagamento tá o escritório.
1: Sim.
0: Né? É cada coisa que
1: o
0: vai sair.
1: O escritório da esposa.
0: Da esposa, do Alessandro.

0: capítulo 91, versículo 17. 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
2: Paz, povo de Deus, que Deus faça a sua vida de uma maneira extraordinária. Chegamos agora a mais um momento de fé. Glória a Deus. Aqui é o amigo que vos fala, pastor Elton Teodoro, pastor aqui da Igreja Mundial do Poder de Deus, aqui em Santo Antônio de Jesus. Trago hoje uma palavra para abençoar a sua vida, uma palavra que vai lhe trazer um grande ensinamento para a vida de

povo de uma maneira, de um modo extraordinário, Senhor. Que essas pessoas, ó Pai, recebam a bênção. Que essas pessoas sejam tocadas pelo seu poder. E que a vida delas venha a ser transformada, Pai. Que as portas que se encontram fechadas na vida delas, que venham a ser escancaradas. Tudo aquilo que poderia dar errado, já deu certo. Assim seja em nome do Senhor e amado Jesus Cristo. Unja e consagre esse copo com água e quem beber receba a vida e a vida com abundância. Que assim seja em nome do Pai, do Filho, do Espírito Santo. Amém. Glória a Deus e graças a Deus. Amém, povo de Deus. Beba desta água, ungida desta água consagrada.

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